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0: Sejam bem-vindos à emissão do É Natural Naturalmente, nesta quarta-feira, 20 de maio de 2026. 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
0: Como sempre acontece com a nossa atualidade informativa, vamos então para as principais capas dos jornais matutinos nas bancas. Na capa do Correio da Manhã, hoje pode ler, ora, leis do trabalho, a ministra ataca o presidente da República, António Seguro, portugueses divididos com envio do pacote laboral para o Parlamento. Também em Nisa, no Alentejo, o presidente da Junta foge à GNR com taxa de 1,7 gramas litro. Também caso nos tribunais, dirigente do Chega faz chorar filha com cebola, batia em peluche como se fosse o pai da criança. Guerra com ex pela guarda da menor, também fazia rituais a pedir a morte da madrasta. A lista para o Mundial foi apresentada por Martínez, que convoca 4 guarda-redes e 5 laterais. Uma tática para ficarmos a conhecer a quando e a cada jogo também deste Mundial. Ora, também ainda a ébola já provocou mais de 130 mortes. Em Mangual, jovem de 14 anos perde a vida em acidente de trotineta. Matou mulher, um brasileiro homicida capturado na Covilhã. Taxa de 66%, são 2/3 dos doentes com cancro em Portugal que sobrevivem. Para fecharmos esta primeira parte, que a capa também do Jornal de Notícias, a sentença sobre desvio de 10 milhões, congelada há 2 anos no Tribunal. A sentença está congelada há 2 anos sobre um desvio de 10 milhões, como se fosse 10 tostões, mas não. Estamos a falar em 10 milhões. Ora, o julgamento da alegada fraude com fundos comunitários aguarda desfecho, mas nem todos os juízes estão em regime de exclusividade e o caso tem 122 arguidos. Uma seleção global à conquista do mundo, 4 guarda-redes, 5 laterais. Ainda PRR, centenas de habitações prontas estão por entregar. Em Aveiro, família só conseguem pagar casa com 50 metros quadrados. E em Vila do Conde, presidente da Junta renuncia após polémica com os gastos. E assim concluímos esta primeira parte. Vamos escutar Bee Gees neste tema Alone. Voltamos logo para fecharmos com a segunda e última parte.
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0: 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Manhã de quarta-feira, 20 de maio, como ao prometido, estamos no regresso para fecharmos então a nossa atualidade informativa com a capa do jornal O Público e Diário de Notícias. Na capa do Público, crianças pobres, uma em cada 20 teve fome e não comeu por falta de dinheiro. O Estado paga até 1.500 euros por hectare para limpeza de terrenos. Proprietários da zona centro afetada pela Cristine recebem dinheiro mediante fotografia do terreno limpo. Ora, leis laborais, governo limita a inteligência artificial nas decisões que afetem trabalhadores. Pareceres críticos, reforma de Tribunal de Contas traz risco de corrupção. Já na capa do Diário de Notícias, para fecharmos a atualidade informativa, Vitória de Setúbal decide futuro em assembleia polémica. Também impasse, a hesitação de Trump, Irão ameaça abrir novas frentes de guerra. Na política, Congresso reforça concentração do PSD no eixo Porto-Braga-Aveiro. Consenso chega livre e Bloco de Esquerda querem desclassificar documentos do terrorismo pós 25 de Abril. Na Amadora Sintra, Ordem dos Médicos diz não haver motivos para nova avaliação a casos denunciados. Já no trabalho, a revisão da lei laboral avança para o Parlamento com cedências da UGT. Reino Unido revolta contra Starmer, lança debate sobre Brexit, 10 anos após o referendo. E Roberto Martínez, arranque da Operação Mundial 2026. O objetivo da seleção é fazer que ainda é fazer o que ainda não foi feito. Isto parece-me ser uma música muito conhecida, não é? Com 4 guarda-redes e 5 laterais. Muito bem, vamos ver que tática é esta também implementada sobre Roberta Martínez. É português? Ah, não. Mas é o que está com a bandeira portuguesa no porta-estandarte. Pois muito bem, vamos então concluir a nossa atualidade informativa desta quarta-feira, 20 de maio, com a promessa de, à hora certa, regressarmos à antena para atualizarmos a informação nacional.
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0: E vamos então para os destaques do dia, que são vários hoje também. Hoje é Dia Mundial das Abelhas, que são tão importantes para a vida e para o nosso planeta. Já vão saber porquê. Ora, também é Dia da Marinha, é Dia de São Bernardino e Dia da Meteorologia. Ora, então, neste Dia das Abelhas, tão importante, é celebrado todos os anos a 20 de maio para chamar a atenção para o papel essencial e importantíssimo que as abelhas e outros polinizadores desempenham na manutenção da saúde das pessoas e do planeta, porque constitui uma oportunidade para os governos, organizações, sociedade civil e cidadãos interessados em todo o mundo em promover estas ações que protejam e melhorem os polinizadores e os seus habitats naturais também. Ora, o Dia Mundial das Abelhas chama a atenção para o habitat dos polinizadores, com o objetivo de melhorar as condições da sua sobrevivência para as abelhas em particular e outros polinizadores que possam prosperar no nosso planeta. Ora, a data foi escolhida por ser também o dia do nascimento de Anton Jansa, um pioneiro da apicultura moderna. Jansa provinha de uma família de apicultores da Eslovénia, onde a apicultura é uma importante atividade agrícola com uma longa tradição. Temos vindo a celebrar este dia também a cada 20 de maio, porque se não fosse muitas das abelhas e outros polinizadores, como é que nós acabávamos por ter uma produção agrícola tão abundante? Jamais. Pois muito bem, então, para as nossas abelhinhas que continuem a polinizar, para que também possamos ter sempre muita fartura na mesa. Ora, hoje, Dia Mundial, também o Dia da Marinha e os nossos marinheiros que tanto lutam também e representam tão bem o nosso país quando das viagens através da sua carabela Sagres. Ora, este dia prestamos homenagem à história da Marinha Portuguesa, o papel que a mesma sempre defendeu na ligação do país ao mar. A escolha desta data está ligada também a um dos momentos mais marcantes da história dos descobrimentos portugueses, à chegada de Vasco da Gama à Índia a 20 de maio de 1498. Efeito este que abriu uma nova rota marítima entre a Europa e o Oriente e transformou profundamente o comércio e a navegação mundial, que ainda hoje, com a técnica de Vasco da Gama, se navega pelos nossos mares. Portugal possui uma das mais importantes tradições marítimas da história. Durante a época dos descobrimentos, os nossos navegadores portugueses exploraram novos caminhos oceânicos e contribuíram para ampliar o conhecimento geográfico do mundo. A viagem de Vasco da Gama foi especialmente importante porque permitiu estabelecer uma ligação marítima direta entre a Europa e a Índia, impulsionando o comércio de especiarias e reforçando a presença portuguesa também nos oceanos. Ora, o Dia da Marinha relembra não apenas esse passado histórico, mas também a importância atual do mar para o país. Ora, atualmente a Marinha Portuguesa desempenha diversas funções fundamentais, entre elas a defesa e a segurança marítima, a vigilância e a proteção das águas nacionais, busca e salvamento no mar, proteção ambiental marítima, que é, já se fez tanto e é preciso ainda fazer muito mais, apoio científico e oceanográfico, participação em missões internacionais, além das funções militares, a Marinha tem também um papel importante na proteção da vida humana no mar e na sua preservação dos recursos marítimos. Ora, celebrar o Dia da Marinha é comemorar precisamente também a proteção ambiental. E para esta comemoração vai haver vários concertos e exposições em várias cidades do nosso país, concursos literários para crianças e jovens, demonstrações navais, batismos no mar, visitas a navios e atividades pedagógicas sobre a vida marítima e sobre também a Marinha. Ora, hoje é o Dia Mundial da Meteorologia, também como se comemora a cada ano, também é 20 de maio. A data foi assinalada com a Convenção do Metro a 20 de maio de 1875, em Paris, quando, apenas nessa altura, 17 países, incluindo Portugal, estabeleceram as bases para um sistema internacional de medições mais uniforme e fiável. E a partir desse tratado evoluiu-se até aos dias de hoje o Sistema Internacional da Unidade, o SI, e atualmente o tratado foi adotado por mais de 100 países. Ora, de 17, hoje já é adotado por mais de 100 países e economias, tornando-se um dos pilares da normalização científica e técnica em todo o mundo. E o que é a meteorologia? Pois é. É uma ciência da medição, embora muitas vezes passe despercebida, está presente em quase todas as atividades do dia-a-dia e é essencial para garantir precisão, confiança e segurança em diferentes áreas. Ao garantir medições corretas em transações comerciais, assegurar a qualidade dos produtos e serviços, apoiar o avanço da ciência e da tecnologia e contribuir também para os diagnósticos médicos mais precisos. Ainda serve para monitorizar fenómenos ambientais. Por isso, a medição da qualidade do ar e da água é através desta ciência, o controle do consumo da água, gás, eletricidade e combustíveis, a precisão também em exames médicos e tratamentos clínicos, segurança em transportes e infraestruturas, desenvolvimento de novas tecnologias e inovação científica. Hoje está a meteorologia também em destaque, para além do Dia Europeu do Mar, que se comemora há quanto também do Dia da Marinha. Ora, esta data está ligada à política marítima europeia, que está integrada na União Europeia, à procura de coordenar ações entre os Estados-membros para garantir uma gestão mais sustentável dos recursos marinhos. A iniciativa é promovida pela União Europeia, em colaboração também com entidades científicas, governamentais e ambientais. Em Portugal, tem uma das maiores áreas marítimas da Europa, sendo profundamente ligada ao oceano em termos históricos, culturais e económicos. Não tivéssemos nós uma costa de 921 quilómetros, precisamente também de mar. E como se assinala esta data? Com conferências, com fóruns, com debates, com atividades educativas e ambientais, com exposições também para demonstrar às gerações mais novas. E por isso, hoje, com toda esta comemoração, nós deixamos precisamente também a música dos sitiados para homenagear todos os nossos marinheiros. Porque a vida de marinheiro nem sempre é fácil.

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Ora, hoje também no nosso palco de recordações com Fischer Zatz, So Long, passam 52 minutos das 9.

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1: As notícias das 10, edição da Maria José Ferreira. Bom dia.
2: Bom dia. No Conselho de Lousada, 5 idosos em situação de vulnerabilidade social e habitacional foram sinalizados pela GNR. A ação decorreu na segunda-feira e foi conduzida pela Secção de Prevenção Criminal e Policiamento Comunitário de Felgueiras, do Comando Territorial do Porto. Tudo aconteceu na sequência de uma denúncia que alertava para alegadas situações de fragilidade envolvendo idosos naquele concelho. No local, os militares confirmaram que as condições de permanência na habitação eram inadequadas, identificando necessidades urgentes de intervenção e acompanhamento social e de saúde. A operação contou com o apoio da Câmara Municipal de Lousada, da Unidade de Saúde Pública Local, do Instituto de Segurança Social e da Associação Portuguesa de Apoio à Vítima, a PAV. A Biblioteca Municipal de Lousada inaugura na sexta-feira uma exposição evocativa dedicada à 10ª edição do Mercado Histórico de Lousada. A mostra vai estar patente ao público até 12 de junho. Em destaque estarão diversos produtos e objetos que convidam à descoberta de diferentes dimensões sensoriais numa viagem pela memória e identidade cultural do concelho de Lousada. Através da observação do toque e também do olfato, o público é desafiado a reconhecer elementos associados ao passado e ao ambiente das feiras tradicionais recriado no mercado histórico. Penafiel Racing Fest regressa entre os dias 12 e 14 de junho para a 8ª edição, numa iniciativa organizada pela Câmara Municipal e pela Cooperativa para o Desenvolvimento Esportivo e Cultural, em parceria com clubes e associações do concelho. O evento mantém como grande destaque o Rally da Taça Joaquim Santos, homenagem ao histórico piloto penafidelense, reunindo alguns dos principais nomes dos rallies nacionais. Há mais informação na edição das 11. Bom dia.
1: Muito bom dia. Até daqui aproximadamente uma hora para mais informação.
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Bem-vindos à segunda parte do É Natural Naturalmente, nesta manhã de quarta-feira, 20 de maio de 2026. Alok Ibiza, Love Again, é o tema de abertura desta

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sentido das palavras, um olhar mais positivo sobre a vida. Eventos fortes vão e vêm e podem levar-nos a lugares sombrios. Mas por vezes são também esses ventos que nos levam a descobrir a nossa verdadeira força e a nossa capacidade de superação. Ou talvez apenas signifiquem mudança, algo que é tão difícil para quem vive ancorado à sua zona de conforto. Aceite as mudanças que as tempestades trazem para a sua vida, pois nada é permanente. As pessoas mudam, decepcionam e vão-se embora. Outras chegam, conquistam-nos, mudam o nosso mundo e fazem parte da nossa vida para sempre. Coisas vão sendo conquistadas, outras perdidas, e tudo isso faz parte da lei do mundo e da existência humana. Às vezes, só um abanão forte da vida poderá levar-nos à mudança tão necessária. Por isso, tenha a coragem de superar as tempestades que o assolam a cada dia, a cada instante. Se não tivermos uma mente determinada, a nossa vida será como um navio à deriva, sacudido pelo mar enraivecido das circunstâncias incontroláveis. Como a âncora mantém seguro o barco na tempestade, são os nossos pensamentos positivos, a nossa coragem, a nossa fé, a nossa força interior, que nos mantém firmes e de pé, não nos deixando afundar, nem com a pior das tempestades. Pense nisto e seja feliz.

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0: Marifena.
1: Luana Prado.
0: Que delícia estar com você.
1: Que pancada de mulher, né, Jô?
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0: 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As notícias das 11, edição da Maria José Ferreira. Bom dia.
1: Bom dia. A Vila de Rezende volta a celebrar a cereja em dois fins de semana de festa. O Festival da Cereja realiza-se nos dias 30 e 31 de maio e 6 e 7 de junho. O certame destaca a cereja de Rezende, reconhecida pela sua qualidade e por ser a primeira a chegar ao mercado europeu. Ao longo do evento, os visitantes poderão provar e adquirir cerejas e outros produtos regionais em ambiente que envolve toda a comunidade local. Um dos momentos altos acontece no dia 31 de maio, com o desfile temático com crianças, uma iniciativa que volta a levar cor e criatividade às ruas da vila. Paredes será a capital nacional do teatro juvenil entre sexta-feira e domingo, a edição de 2026 do Festival Panos. Palcos novos, palavras novas, é uma iniciativa do Teatro Nacional Dona Maria II e da Fundação La Caixa. Mais de 120 jovens com idades entre os 12 e os 19 anos vão subir aos palcos do grande e pequeno auditório do Centro Cultural Paredes, representando seis grupos de teatro oriundos de vários pontos do país. Criado em 2005, o projeto Panos promove o contacto de jovens com a dramaturgia contemporânea portuguesa, envolvendo escolas, associações e estruturas municipais na criação de espetáculos a partir de textos inéditos de autores nacionais. Além das apresentações teatrais, o festival contará também com momentos de convívio, espaço onde os participantes terão zonas de lazer, refeições e uma festa marcada para sábado à noite. Há mais informação na edição das 12. Bom dia.
0: Muito bom dia. Até daqui aproximadamente uma hora para o alargado das 12.
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1: Ora, sejam bem-vindos à terceira e última parte. E por uma questão de por uma avaria na nossa central telefónica, estamos a tentar a todo momento que seja reparada a mesma, para que depois possa participar também aqui nos discos em direto, como acontece de segunda a sexta, entre as 11 e as 12, com o patrocínio das lojas Hiper Gêmeos Ferreira. Nós vamos estar disponível a imagem do programa, também é naturalmente, no Facebook da Rádio Marquense. Nós vamos dar continuidade com as dedicatórias que lá sejam colocadas. E começamos desde já também por saudar-se o Guilherme Barbosa. Bom dia, Sr. Raul. Queria mandar daqui os bons dias para o Pedro de Abragão, ao mano António Barbosa e Ernesto Carteiro, para todos os ouvintes, para o Raul. Um grande abraço e uma boa quarta-feira. Que assim seja para si, amigo Guilherme Barbosa, para a família, tudo de bom também. Votos de uma ótima quarta-feira. Muito obrigado.

Vamos saudar também nesta manhã de quarta-feira a Sara Faria. Bom dia, Sr. Raul. Queria dar um beijinho aos meus filhotes, pais, irmãos, para a minha família aqui na Suíça e em Portugal, para vocês aí na rádio, muito obrigado. Também para os meus afilhados, Tiago e Valentim, beijinhos da Maria José. Sara Faria, tudo bom para si e para vocês também. Votos de uma ótima quarta-feira, tudo de bom. E ficamos agora também com a música de Sérgio e com esta Morena Caliente.

Vamos nesta manhã também saudar a Maria Souza. Bom dia, Sr. Raul. Queria mandar beijinhos para todos vocês, para a maravilhosa rádio, para a minha família cá de casa, com um beijinho da Maria de Vila Boa de Quires. Muito obrigado, Maria Souza. Para si e para todos também, votos de uma boa quarta-feira. Muito obrigado.

E na impossibilidade de estarmos com os nossos ouvintes em direto, via telefone, por uma avaria na nossa central telefónica, estamos a atender-se no nosso Facebook. A imagem do programa é natural, naturalmente, e saudamos o Pedro Matos da Silva. Olá amigo, bom dia. Raul, queria mandar um beijinho para as festeiras das festas Nossa Senhora da Assunção Morelos 2026. Um abraço ao David Sousa, Adão Oliveira, Fernando Teixeira, Agostinho Sousa, Agostinho Nogueira, Daniel Almeida e para vocês da Rádio Marquense, muito obrigado. Para si, para a família também, Pedro Matos Silva, tudo de bom. Votos também de uma ótima quarta-feira. Muito obrigado.

Vamos então para as despedidas desta emissão de quarta-feira, 20 de maio de 2026. Com a saudação ainda para o António Novaes, na Suíça, que quer desejar a toda a equipa da Marcoense FM uma quarta-feira cheia de saúde. Muito feliz para todos os colaboradores da Marcoense FM. Beijinhos e abraços para os meus netos, Nélio, Danilo e Álvaro. António Novaes, para si e para a família, tudo de bom. Votos também de uma ótima quarta-feira. Aproveito para me despedir, desejando a todos uma ótima quarta-feira com tudo de bom. E cá estaremos amanhã, como é natural, naturalmente, mais velhos, mas muito mais felizes. A todos, até amanhã.

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2: Rádio Marcoense, são 12 horas.

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1: Lousada inaugura a exposição evocativa dedicada à 10ª edição do Mercado Histórico. Vila de Rezende volta a celebrar a cereja. Boa tarde, edição do meio-dia. No Conselho de Lousada, 5 idosos em situação de vulnerabilidade social e habitacional foram sinalizados pela GNR. A ação decorreu na segunda-feira e foi conduzida pela Secção de Prevenção Criminal e Policiamento Comunitário de Felgueiras. Tudo aconteceu na sequência de uma denúncia que alertava para alegadas situações de fragilidade envolvendo idosos naquele concelho. No local, os militares confirmaram que as condições de permanência na habitação eram inadequadas, identificando necessidades urgentes de intervenção e acompanhamento social e de saúde. A operação contou com apoio da Câmara Municipal de Lousada, da Unidade de Saúde Pública Local, do Instituto de Segurança Social e da Associação Portuguesa de Apoio à Vítima, a APAV. Em comunicado, a GNR recorda que a proteção da população idosa, sobretudo em contextos de isolamento, dependência ou vulnerabilidade, é uma responsabilidade coletiva. A Guarda sublinha ainda que a sinalização precoce destes casos é fundamental para garantir uma resposta rápida das entidades competentes. A Biblioteca Municipal de Lousada inaugura na sexta-feira uma exposição evocativa dedicada à 10ª edição do Mercado Histórico. A mostra vai estar patente ao público até 12 de junho. Em destaque estarão diversos produtos e objetos que convidam à descoberta de diferentes dimensões sensoriais numa viagem pela memória e identidade cultural do Conselho de Lousada. Através da observação do toque e também do olfato, o público é desafiado a reconhecer elementos associados ao passado e ao ambiente das feiras tradicionais recriado no mercado histórico lousadense. A entrada é livre, a exposição pode ser visitada durante o horário de funcionamento da Biblioteca Municipal. A Vila de Rezende volta a celebrar a cereja em dois fins de semana de festa. O Festival da Cereja realiza-se nos dias 30 e 31 de maio, 6 e 7 de junho. O certame destaca a cereja de Rezende, reconhecida pela sua qualidade e por ser a primeira a chegar ao mercado europeu. Ao longo do evento, os visitantes poderão provar e adquirir cerejas e outros produtos regionais, em ambiente que envolve toda a comunidade local. Um dos momentos altos acontece a 31 de maio, com o regresso do desfile temático com crianças, iniciativa que volta a levar cor e criatividade às ruas da vila. Paredes será palco ou será capital nacional do Teatro Juvenil entre sexta-feira e domingo, a edição de 2026 do Festival Panos, Palcos Novos, Palavras Novas, é uma iniciativa do Teatro Nacional Dona Maria II e da Fundação La Caixa. Mais de 120 jovens com idades entre os 12 e os 19 anos vão subir aos palcos do grande e pequeno auditório do Centro Cultural Paredes, representando seis grupos de teatro oriundos de vários pontos do país. Criado em 2005, o Projeto Panos promove o contacto de jovens com a dramaturgia contemporânea portuguesa, envolvendo escolas, associações e estruturas municipais na criação de espetáculos a partir de textos inéditos de autores nacionais. O Dia Mundial da Criança vai ser celebrado com música, animação e diversão no Marco de Canaveses. No próximo dia 31 de maio, o Parque da Liberdade recebe o grupo infantil Os Traquinas para um espetáculo pensado para toda a família. A iniciativa, promovida pela Câmara Municipal, arranca às 17h30 com o espetáculo Ser Traquinas, que promete pôr miúdos e graúdos a cantar e a dançar ao som de alguns dos temas mais conhecidos do grupo. Junto à Freguesia do Gouve, em parceria com a Associação Amigo, em Baião, vai levar a efeito no dia 31 de maio uma caminhada solidária cujas receitas revertem para os bombeiros de Baião. A iniciativa contempla um percurso de cerca de 10 quilómetros por vários caminhos da freguesia. Segundo o presidente da Junta do Gouve, Eduardo Pereira, o objetivo passa por valorizar o património natural local e criar condições para futuros trilhos pedestres.
2: Quando nos propuseram esta caminhada, nós aceitamos de imediato e quisemos também acrescentar aqui algum valor. É uma caminhada que vai passar pelos caminhos da freguesia, alguns caminhos que estão já a ser limpos também, aqui com a ajuda desta associação, caminhos que outrora estavam aqui ao abandono, mas que eram públicos e que nós agora estamos a tentar renovar e dar aqui uma nova cara para que as pessoas possam aproveitar as bonitas paisagens que temos na nossa freguesia. A ideia depois é que estes caminhos também fiquem, também se preservem, para que no futuro possamos também ter aqui um trilho de caminhada, que é aquilo que nós queremos. Esta caminhada solidária tem um propósito solidário, como o próprio nome diz, e os fundos serão a reverter para os bombeiros voluntários de Baião. Qualquer pessoa poderá dar aquilo que entender no ato do check-in inicial, no próprio dia, e portanto será um dia inteiro dedicado à comunidade. De manhã teremos a caminhada, depois teremos também aqui um porco no espeto, teremos insufláveis e animação infantil ao longo de todo o dia.
1: Eduardo Pereira, presidente da Junta do GOV, no próximo dia 31 de maio há essa caminhada solidária com as receitas a reverterem para os bombeiros de Baião, uma iniciativa que passa também por valorizar o património natural local e criar condições para futuros trilhos pedestres. A fechar o tempo para este dia 20 de maio, quarta-feira, céu pouco nublado, limpo, subida da temperatura máxima. É tudo. Boa tarde.

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0: Muito boa tarde, meio-dia e 36, sem mais demoras na Marcoense FM, a primeira edição de Bola ao Centro.
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0: Boa tarde. Rafael Sousa reagiu na Marcoense FM à saída do comando técnico do Marco 09, anunciada ontem pelo clube encarnado. O treinador de 30 anos não vai continuar no projeto para a próxima temporada, tal como o adjunto Rui Diogo e o treinador de guarda-redes Luís Mota. Até então, adjunto Sousa assumiu o leme dos marcoenses no início de março, em substituição de Pedro Lomba, numa fase delicada da época, com a permanência na Liga 3 em risco. Nos 8 jogos em que orientou a equipa encarnada, não sofreu qualquer derrota e assegurou a manutenção no terceiro escalão do futebol nacional. O Rafael Sousa reconhece a desilusão por não continuar no cargo, mas sublinha que respeita a decisão tomada pela estrutura.
1: São decisões que são tomadas por parte da direção, que pretende, neste caso a SAD, que pretende seguir outro rumo e tem a sua legitimidade. Eu terminei a época, conseguimos a manutenção, aquilo que seria o objetivo, como é óbvio, não escondo que e já o disse no passado, que era sempre um orgulho poder dar continuidade a este projeto, e acreditava que poderia ter sido dada essa oportunidade, mas a decisão foi procurar outro rumo e as decisões são tomadas e nós temos que respeitar, tendo ou não a mesma opinião, mas temos que respeitar.
0: Rafael Sousa confirma ter recebido uma proposta de continuidade na estrutura, mas rejeitou-a por não corresponder aos seus objetivos.
1: Houve uma proposta de continuidade na estrutura, mas não naquilo que eu pretendo para a minha carreira, tendo em conta que estou já no contexto sénior há 3 anos e tendo esta oportunidade, que eu nunca pensei que fosse acontecer, que surgiu a quando da saída do Mr. Pedro Lomba de assumir a equipa nos últimos 8 jogos da Liga 3, mas como é óbvio, depois do trabalho que nós realizamos, tendo em conta aquilo que são os nossos objetivos de carreira, que pretendemos sempre mais, e a proposta feita não vai ao encontro daquilo que eu pretendo e para onde quero direcionar a minha carreira enquanto treinador.
0: Rafael Sousa admite que a saída deixa um amargo de boca, sobretudo pelo percurso conseguido nos últimos 2 meses de competição.
1: Fica sempre um amargo porque nós não perdemos, fruto daquilo que não é só o nosso trabalho enquanto equipa técnica, é de todo o grupo. Todos os jogadores tiveram um papel fundamental naquilo que foi a concretização do objetivo. Como é óbvio, nós gostaríamos muito de ter a oportunidade de iniciar a época e dar continuidade àquele trabalho que nós estávamos a fazer. Mas são situações do futebol e nós temos que respeitar as decisões. Agora, propostas como a que me fizeram, tendo em conta aquilo que nós alcançamos, penso que não é o melhor. Mas são as formas de estar e o respeito, e temos que continuar. Tenho que procurar agora desfrutar agora das férias, de um ano que foi extremamente difícil, de 2 meses que foram espetaculares naquilo que foi a aprendizagem e o crescimento enquanto treinador, mas também desgastantes, e ver o que aparece no futuro.
0: É, Rafael Sousa vai ficar à espera que o telefone toque.
1: Creio que acabamos por ter uma visibilidade que até então não tínhamos, a nossa equipa técnica, que assumem o comando de uma equipa da Liga 3 num momento extremamente difícil, que conseguem salvar a equipa, que conseguem fazer um grupo de trabalho, uma cidade acreditar, levar a quantidade de adeptos que conseguimos levar a todos os jogos, seja casa, seja fora, a acreditar naquilo que estávamos a fazer, como é óbvio, dá-nos outra visibilidade, e é normal as pessoas comentarem, porque uma equipa técnica jovem que não perde um jogo, é normal que tenha alguma coisa. Não somos melhores do que ninguém, mas alguma coisa, algumas competências devemos de ter para conseguirmos alcançar o que alcançamos.
2: E agora é esperar que o telefone toque, não é, Rafael?
1: Exatamente. Agora, como eu disse há bocado, é desfrutar das férias, aproveitar para descansar e esperar que aconteça alguma coisa.
0: Rafael Sousa, o treinador que deixa o Marco 09, abandona mesmo a estrutura por não ter ficado agradado com o projeto que lhe foi apresentado para a nova temporada. Rafael Sousa comandou a equipa sénior nos últimos 8 jogos da Liga 3, sem qualquer derrota, tendo conduzido o Marco à manutenção no terceiro escalão do futebol nacional. Com a saída de Rafael Sousa, o Marco vai agora em busca de um novo treinador. Entretanto, o Marco também anunciou a saída de Manuel Pedro, defesa central de 32 anos, anos, despede-se do clube após 4 épocas e 120 jogos realizados, nos quais apontou 9 golos. Natural de Guimarães, Manuel Pedro chegou ao Marco em 2022-23 e estreou-se de forma imediata na conquista da subida ao Campeonato de Portugal. Na época seguinte, em 23-24, foi peça fundamental na manutenção da equipa nos nacionais. Em 24-25, voltou a ser decisivo na subida, desta vez à Liga 3, e já na presente temporada contribuiu para a permanência do clube no terceiro escalão do futebol nacional. Ao longo deste percurso, Manuel Pedro assumiu a braçadeira de capitão e tornou-se numa das referências do balneário encarnado nas redes sociais. O clube agradeceu a Manuel Pedro o percurso ao longo destes 4 anos, considerou-o um verdadeiro marcoense, assegurou que a sua entrega, compromisso e paixão pelo que representou deixam uma marca que jamais será esquecido. Manuel Pedro, depois de 4 anos a capitanear o Marco 09, deixa o clube encarnado depois do final desta temporada em que ajudou a equipa a segurar a manutenção na Liga 3. Ainda por aqui, o marcoense Roberto Rivelino tem motivos para celebrar. O técnico de guarda-redes de 31 anos, natural de Alpendurada, conquistou o título da 2ª Divisão Sub-17 da Arábia Saudita ao serviço do Al Lula, clube que sobe assim à 1ª Divisão do respectivo escalão naquele país. Uma conquista que para Roberto Rivelino representa o culminar de 2 anos de trabalho no emblema de Medina e na mesma competição.
3: É algo que se vive com muita realização, porque no fundo é um trabalho de 2 anos dentro do mesmo escalão, dentro da mesma competição, um escalão que viu o clube crescer à sua volta e que cresceu com ele e que definitivamente era um passo grande para o futuro do Al Lula e da Academia do Al Lula e do trabalho que a metodologia portuguesa está a colocar no clube. E esta conquista vem nesse sentido, porque além dos resultados, das vitórias, da subida de divisão e do campeonato ganho, existe realmente muita matéria, muito jogador desenvolvido, e no fundo é essa a marca de realização, a marca de permitir com que miúdos de realidades diferentes e que não sonhavam viver uma coisa destas acabaram por sonhar, e alguns deles com grande importância na conquista deste título que é nacional e que representa muito para o clube e para nós portugueses que estamos no clube.
2: Foi muito difícil conquistar este título e esta subida de divisão, porque é uma subida também à primeira divisão nacional da Arábia, não é?
3: Sim, houve uma primeira fase em que a equipa estava a assimilar alguns aspectos, mas depois que, passa a expressão, a máquina engrenhou, parecia fácil, porque realmente os jogadores tornaram aquilo fácil, e também, claro, o mérito da equipa técnica e também de quem nos direciona nesse sentido, mas a aposta era clara de subida de divisão. Depois acabou por se proporcionar a vitória do campeonato, e isso proporcionou-se graças

0: em Portugal, por exemplo, temos um diretor metodológico, temos alguém dedicado ao desenvolvimento da técnica individual dos jogadores, temos coordenação de performance, vários departamentos que fazem com que o clube também se diferencie dentro da realidade da Arábia Saudita.
1: Roberto Rivelino, que festejou com a bandeira de... envolvido na bandeira de Alpendurada, um gesto, porque foi um momento em que se lembrou de casa.
0: Estás-me a perguntar isso e arrepia-me e traz-me alguma emoção aos olhos, porque Alpendurada, casa, diz muito, porque não é só a ligação que se tem às pessoas, mas é também a ligação que se tem ao contexto social. E acho que nós que estamos a representar, seja Portugal, seja o Mar Canavês, seja a Alpendurada lá fora, e eu interpreto que carrego comigo uma responsabilidade de levar o nosso nome fora de portas. Realmente houve muita curiosidade na Arábia Saudita, porque eles não têm outra bandeira que senão a do país, e perguntavam muito o que era, porque é que eu usava aquela bandeira, e eu não só a logística para conseguir arranjar a bandeira, que foi difícil, mas poder ou ter a visualização deste mini sonho de poder erguer a bandeira junto a algo representativo e envolver a nossa gente nesta conquista foi algo que ainda adocicou mais o que aconteceu. Para mim tem um valor imensurável. Ter feito este gesto. Espero que as pessoas da Alpendurada também se sintam parte desta conquista.
1: Roberto Rivelino, campeão na Arábia Saudita, ao serviço dos sub-17 do Al-Ulam.

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1: 8 minutos passam das 13 horas. Boa tarde, bem-vindos. Emissão de Envolvências para quarta-feira, 20 de maio. Vamos consigo até às 14 horas em via aberta pelo nosso telefone 255-539-098. 255-539-098.

0: Vamos então para a primeira chamada telefónica. Olá, boa tarde.
1: Boa tarde, Ana Maria José.
0: Sílvia, bem disposta?
1: Estou bem, obrigada.
0: O tema é de Beto Kendi. Sim. Vai dedicar...
1: Vou dedicar para si, Ana Maria José, com um beijinho, com um bom dia, com tudo, tudo bom. Vou dedicar para a Dona Emília de Penafiel, para a Dona Matilde, para o paizinho dela, para a Dona Celeste Amarante, para a Dona Amélia de Irmamar, para a Dona Cândida, para a Dona Filomena de Vilela, para a Dona Laura, para a Sandra, para os meninos dela, para a Patinha Correia da Maia, para o Sr. Alberto do Porto, o Sr. Adelino do Marco, para o Sr. Salvador do Porto. Eu vou deixar um beijinho para todos eles com muito, muito carinho. Um abraço apertadinho para todos. Fiquem todos bem. Ana Maria José, mais um beijinho. Até uma próxima. Logo que eu possa, cá estarei. E para o Socorro comprar, vá a dita cá. Um beijinho, Ana Maria José.
0: Muito obrigada.
1: Tudo bom, obrigado.
0: Obrigada, Silvia, também para si. Resto de uma boa quarta-feira.

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0: 18 minutos passam das 13 horas. Olá, boa tarde.
1: Olá, boa tarde, Maria José.
0: Olá, Sandra, bem disposta?
1: Sim, está tudo bem. A Maria José também está?
0: Também, obrigada. O tema é de Giliane Marques. Eu te esperarei, vai dedicar.
1: Sim, olha, manda um beijinho aqui para toda a minha família, para os meus meninos e para o meu marido, mas esta música vai bem especial para a minha irmã Fernanda, com as melhoras, que ela gosta muito desta música e está a ouvir. E um beijinho para a Sílvia, com as melhoras também. Um beijinho se tiver alguém de parabéns, e bem, um beijinho para cada um dos amiguinhos que eu costumo falar. Um beijinho mesmo grande para cada um deles e para a Maria José um beijinho muito grande também. Obrigada, Maria José, e para seu carro comprar a visita a Vitercar.
0: Obrigada, Sandra. Um beijinho para a sua irmã também, as melhoras e que tudo corra bem.
1: Boa tarde. Obrigada, Maria José. Beijinho. Obrigada.

0: Nova chamada, olá, boa tarde.
1: Boa tarde, Dona Maria José.
0: Bem disposta, Dona Matilde?
1: Bem disposta, Dona Maria José.
0: Roberto Carlos em Montanha, vai dedicar?
1: Vou dedicar, sim, para si, Dona Maria José, com bem tudo bom, e para todos quantos trabalham na Marcoense. Permita-me só que dê uma palavra à Dona Sílvia. Dona Sílvia, um beijinho para si, com muito carinho e muita fé, e juntos nós vamos vencer, Dona Sílvia. Não sabe o quanto eu fico feliz quando eu ouço. Para todos os outros amiguinhos, para a Associação do Aeroporto, a Dona Fatinha Correia de Moreira da Maia, a Dona Filomena de Vilela, a Dona Celeste Amarante, a Dona Rosa Maria de Louredo. Como sempre, aquela dedicatória muito especial para a minha querida amiga Dona Emilita da família. E mais um beijinho para a Dona Maria José, até logo, se Deus quiser. E para o seu carro comprar, vamos à Bitacar.
0: Muito obrigada, Dona Matilde. Resto de boa quarta-feira. Boa tarde. Aqui está o tema de Roberto Carlos.

0: 13:27. Olá, boa tarde.
1: Boa tarde, Maria José.
0: Filomena, o tema é de Graciano Saga, Amor Sagrado, vai dedicar.
1: Vou dedicar para a minha mãe, para o meu marido Manuel, com um beijinho, para os meus filhos, para os meus netos também, que é um beijinho para eles. Para a Silvia da Paz Ferreira, com um beijinho de fundo de coração, com tudo bom para ela. Para a Dona Celeste Amarante, para a Dona Matilde Ribeiro, que acabei de ouvir, um beijinho também para ela. Passa a Silva do Aeroporto, um beijinho para ele e uma boa quarta-feira, com tudo bom. E vai para a Dona, para a Sandra de Caramos, também ouvi, um beijinho para ela, para os filhos e as melhoras para a irmã, com tudo bom. E vai para a Noinha de Café também, com um beijinho para ela. E vai para o Norberto em Paris. E vai para a Marisa, um beijinho também, com de uma boa quarta-feira. E para o seu carro comprar, vai a Itacar.
0: E para a senhora também, resto boa quarta-feira. Boa tarde.

0: 13 horas 32 minutos. Olá, boa tarde.
1: Boa tarde, menina Maria José.
0: Celeste, bem disposta?
1: Bem disposta, muito obrigada. A menina também?
0: Também, obrigada. O tema é da banda Fusiforme. Vai dedicar?
1: Eu vou dedicar para a menina Maria José com um beijinho, uma boa tarde. Para si, para toda a sua família, vai para toda a minha família, vai para a Lindinha de Paredes, para a Dona Linda de Valdez, São Maria de João, vai para a Santa do Mar, Sobre Carneiro de Paredes, vai para o Senhor Silva do Aeroporto, Dona Matilde Ribeiro, menina Silva de Passos Ferreira, com beijinhos, melhoras, tudo bom. Para a Dona Filomena de Paredes, também um beijinho para ela, tudo bom para ela e para a família. Para a Dona Amélia de Mamá, Santinha de Caramos, Dona Emília de Pena Fiel, para a Dona Dete Gatão e família, para as amiguinhas todas, uma boa tarde para todos, um beijinho para todos. E para o seu carro comprar, visita a Vita Carta, a menina Maria José, mais um beijinho, até logo, muito obrigada.
0: E para si também, uma boa quarta-feira, boa tarde, aqui está o tema.

0: Nova chamada, olá, boa tarde.
1: Olá, boa tarde, minha Marisa, como está? Boa tarde para todos os amiguinhos e amiguinhas da Semana Rádio Mulheres Marcoentes, minha querida.
0: Dona Olinda, o tema é de Alex Navarro. Francisquinha, vai dedicar?
1: Vou mandar para aqui para o meu amigo Rápidos Melhores, vai para o meu Renato Daniel, vai para o meu irmão Luís, para o meu Paulo Alexandre Nebres, para a minha Nara Barbeira, para a minha princesinha. Vai um beijinho mesmo do coração para a dona Celeste Amarante, para toda a família, para a dona Viviana, também um beijinho do coração, para a dona Fernanda, que são minhas madrinhas melhores, para a senhora, e para o senhor do mundo também com Rápidos Melhores, e vai para a Sandinha também, e para os meninos e as melhores para a mana dela, vai as melhores para essa senhora, para a dona, para a minha Silvia, com um beijão mesmo de coração e muitas, muitas melhoras. Vai para o senhor Silva, vai para a minha Cana Sem Fãs e também vai para o senhor Alberto de Paris e vai para as duas manas de França. Eu venho beijinho muito grande para a menina e para a sua família, conto com uma boa quarta-feira, boa semana, para o senhor que vai comprar a barbita cá. Muito obrigada, minha, até sexta-feira, se Deus quiser, minha querida. Obrigada.
0: Muito obrigada, dona Olinda. Boa quarta-feira.

0: Estamos com 41 minutos para além das 13, vamos até Amarante. Olá, boa tarde.
1: Boa tarde, esta música acabou muito depressa.
0: Pois foi.
1: Ora, bom. Aqui estava distraída, estava animada a conversar.
0: Laura, Laura, o tema é de Amado Batista, secretária, vai dedicar.
1: Olha, estava a ver, eu só ponho isso mais aqui um bocadinho. Chegar aqui um bocadinho de som. É para dedicar a todos vocês aí das respectivas famílias, aqui para o meu pessoal todo cá de casa, um beijinho para a Dona Celeste Amarante, para a Dona Emília da Amarante, para a Silvia de Passo Ferreira, para a Dona Maria José de Passo Ferreira, que ela desapareceu no som daquela anda, se foi para a guerra, lá para longe. Beijinho, Dona Maria José, com isto tudo bem consigo, para a Dona Olinda, para o Sr. João, para a Senhora Belino do Marco, para a Senhora Domingos de Passo Ferreira também, para toda essa gente boa que estão a participar, e quem tiver parabéns, parabéns, quem tiver mais bem saúde, a rádio das melhores. Mais um beijinho para si, para o seu carro comprar, para a Vita Car. Beijinhos e bom fim de semana.
0: E para si também uma boa quarta-feira, boa tarde. Aqui fica o tema de Amado Batista.

0: 13:46, olá, boa tarde.
1: Boa tarde, Maria José.
0: Amélia, o tema sou forte, vai dedicar.
1: Queria dedicar para toda a minha família, para todas as minhas amigas, para todos que estejam de parabéns, passem um dia muito feliz, para todos os doentes com a rádio das melhoras e para você com tudo de bom, para o seu carro comprar, vá a Ditacar.
0: Muito obrigada para a senhora também, resto de uma boa quarta-feira. Já vamos ouvir o tema Sou Forte, pedido da nossa ouvinte.

0: E vamos para a última chamada. Olá, boa tarde.
1: Boa tarde, meu irmão José, como está? Está tudo bem você e a família? Está tudo bem?
0: Tudo bem, dona Fátima, obrigada. E a senhora?
1: Também estou muito bem, muito obrigada pela atenção.
0: Maria Lisboa? Olha, sim, vai ficar.
1: Maria Lisboa, ou Cristo Guarda, ou...
0: Tenho fé em Deus.
1: Tenho fé em Deus, pronto, é isso. Ando mal um com o outro. E para ficar aos meus amigos todos, mas especialmente à Silvia, para a senhora que eu ouvi hoje, os melhores de tudo bom, um beijo muito grande, Silvia. E um beijo também para os meus amigos, e para os meus filhos, e para o carro com o padre Abitecar, e um beijinho muito grande para você, e um beijão no coração, meu amor.
0: Muito obrigada para a senhora também, boa quarta-feira, e é o ponto final da emissão de Envolvências.

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3: 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Os Vai e Vem estão agora a tocar na sua rádio, música em português.

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0: Olá amigos, muito boa tarde, são 13:12, estamos a arrancar para a emissão da Turma dos Repetentes desta quarta-feira, 20 de maio, emissão que vai consigo até bem perto das 6 da tarde. Eu sou o Luís Miguel Nogueira, faço-lhe companhia durante estas 3 horas, como sempre, vamos ter muita música portuguesa, mas também com convidados, os grandes nomes da música portuguesa passam todos por aqui. Hoje os nossos convidados são os Amigos de Sobreposta, muito conhecidos devido a esta canção que nós acabamos de escutar, Bota Fogo no Terreiro. Em direto em estúdio tenho o Adão Marques e o José Rodrigues dos Amigos da Sobreposta. Boa tarde aos dois e obrigado por ter vindo aos estúdios da Marcoense FM. É um gosto enorme recebê-los nesta emissão. Adão e José, para já vamos começar por falar dos Amigos de Sobreposta. Vocês já andam nisto há muitos anos, provavelmente as pessoas só os conheceram ou começaram a conhecer há pouco tempo, mas vocês já andam nisto há muitos anos, não é verdade? Boa tarde.
1: Boa tarde a todos, boa tarde aos ouvintes, que esteja tudo bem lá por casa. Olha, é um gosto enorme estar aqui na Rádio Marcoense. Sintonizem rapidamente a 93.3, não é?
0: Exatamente.
1: E desde já, o que estávamos a falar, a banda já existe há 40 anos. Temos aqui o meu amigo José Rodrigues, que foi o fundador do grupo. Tudo começou, ele sabe, eu vou falar um bocadinho por ele, tudo começou por 40 anos, ele pegava numa concertina, mais na...
0: O Adão Marques entrou depois, portanto.
1: Eu sou há 16 anos, uns foram entrando, outros foram saindo, e a roda, é como a roda, continua.
0: José, portanto, está desde o início. Sim. Como é que se formou este grupo?
2: Boa tarde. Como o Adão acabou de dizer, eu agarrava na concertina, aos fins de semana, íamos com os amigos, deram as voltas, e assim começou a íamos para um lado, íamos para o outro, vamos fazer um grupo.
1: E foi.
2: Então vamos fazer um grupo. E começamos a fazer um grupo, compramos uma aparelhagemzinha, uma coisinha, que ainda há pouco tempo lá tinha uma coisa antiga, e começamos a fazer umas festinhas, uns casamentos,
1: um showcasezinho e assim, tal.
2: E assim continuou, nunca pensei que ia ser assim uma coisa como atualmente está o grupo.
0: Há 40 anos era tudo completamente diferente.
2: E muito diferente, muito diferente. Agora foi-se modernizando sempre, e atualmente estamos um grupo que pode apresentar em qualquer lado. É uma banda, é uma banda.
0: Tudo diferente, até os próprios elementos que integram um grupo, não é? Está o José Rodrigues da formação inicial.
2: O único.
1: É verdade.
2: Tive um filho meu, tive um neto meu, que cresceu com nós, que cresceu comigo no grupo. Eu levava comigo para os palcos, levava uma cadeira pequeninha, e eu sentava-se lá, e depois deu um artistão. O Adão pode dizer que era um artistão, mas na pandemia, em 2019, nós tínhamos contratos feitos, mas não se podia...
1: Claro,
2: fazer as festas.
0: Exato.
2: Em 2019.
0: Sim.
2: Por causa da pandemia. Lembrou-se à Suíça, arranjou lá uma namorada, olha.
0: E ficou lá.
2: Ficou lá.
1: Mas é um bom tocador, como ele diz. Ele até está no ITA, no Botafogo. Então era ele,
2: sim,
1: ele toca
2: também. Está lá, já tocou com.
1: Mas a vida é assim.
2: Aí era um artistão. Para cantar e tudo, para ajudar a cantar e tudo. Era um artistão. E ela, no sábado, nós vamos estar na Suíça, e ele também está lá. Também vai tocar connosco.
0: É, e portanto, vocês já existem há 40 anos. Em 2012 lançaram um álbum onde está incluído este Botafogo no Terreiro. Na altura, Adão, até porque o Adão é quem escreve esta
1: sim,
0: canção.
1: Sim, tenho 4 originais, incluindo este.
0: Na altura esta música passou um bocadinho ao lado, não é?
1: Nós
0: fez algum sucesso?
1: Não, nós na altura cantávamos o Botafogo no Terreiro, nos palcos e showcase e tudo. Mas nunca chegou a este ponto, claro. Este ponto aqui se viralizou de uma forma, desde os mais novos até os mais velhos, em todos os 4 cantos do mundo se canta esta música. Eu tenho informações disso. Até na Croácia e tudo. Tem todo lado. Vamos à Inglaterra, vamos a Luxemburgo, vamos à Suíça, vamos à França. Porquê? As nossas comunidades espalhadas pelo mundo estão a ouvir e gostam da música. Isto viralizou de uma forma que desde os bombos, desde as rodas concertinas, os miúdos, mesmo na escola, tenho contacto de professoras a dizer parabéns pela música e meteu aqui ordem, porque vai o menino a cantar à frente de Botafogo no Terreiro para a sala, tudo direitinho. Eu ouço destas coisas, fico orgulhoso em saber.
0: Ainda se lembra quando é que escreveu a canção?
1: Lembro-me, em 2011, num ato de brincadeira com a minha esposa, na altura estávamos casámos em 98.
0: Uhum.
1: E olhávamos em nosso redor e pensávamos assim: epá, os nossos colegas que casaram quando nós estavam quase todos divorciados, o que é que se passa? Ontem ela era casada, hoje é divorciada, já tem outra, agora assim. E a minha esposa não. Porquê? Não estás contente? Sim, amanhã pode ser minha. E comecei a encaixar peças por peças, como se completa um taso, e escrevi um bocadinho também da minha história de vida entre eu e a minha esposa, percebe? Imagina que nós. Eu comecei, segunda-feira, eu saí para namorar com a loirinha, que era a minha esposa, porque a morena não estava, tu era um bocado malandreco. E depois, fim de semana, para uma festa nova, eu ouvi a morena e o meu coração parou. Agora sei por quem estou apaixonado. Pela vizinha do lado, porque ela era a vizinha do lado desde criança que andei com ela na escola. E o namoro começou, percebe? E bota fogo no terreiro, porque havia sempre as festinhas de terrinha.
0: Onde é que foi buscar essa expressão do bota fogo no terreiro?
1: Porque, olha, aqui foi tudo por instinto, imagina, e também foi para rimar e tudo. Bota fogo no terreiro, porque antes nós fazíamos as festas, você também é deste tempo, certamente sabia que as festas eram muito em terreno, a calçada, assim, terreiro. E eu fui buscar essa parte aí, terreiro. Estávamos ali no terreiro para chegar primeiro para dançar com a moreninha. Era mais isso, a juventude de antes era isso. As festinhas da serrinha, fazia-se festa toda a noite.
0: E portanto, deu-se este hit que passado vários anos é que nunca imaginou, pois não, Adão?
1: Nunca imaginei, não. E digo uma coisa, ainda hoje não acredito, ainda hoje não estou em mim. Muitas das vezes eu digo aqui ao São José, ainda agora estivemos em FAF nas Feiras Francas, que tínhamos lá 15 a 6 mil pessoas à vontade, a seguir a tua autónoma carreira. As pernas tremiam, eu não estava habituado a ver tanta cabeça, não acabava mais o fim das cabeças. Chama. Tanta gente, mas a cantar a música.
2: A cantar, é verdade.
1: Nós nem podemos cantar, que o público canta. Faz
0: e
1: o
0: se calhar trabalho. Tem de cantar mais do que uma vez, não é?
1: Mas mais uma vez, obriga-nos a cantar 3 vezes. E eu sei que muitas vezes.
2: Pelo menos 3 vezes, em cada espetáculo.
1: Informações que eu tenho de bandas, que é quase obrigatório as bandas de baile tocarem essa música. Noutra versão musical, não é? Mas a letra está lá, mas dizem, nós somos obrigados a tocar.
0: E quando é que se deram conta que esta música estava a viralizar e estava a fazer o sucesso?
1: No ano passado.
0: Ficaram surpreendidos assim?
1: Ficámos surpreendidos assim. Mas, e depois as redes.
0: Como é que descobriram a música, não é? Passado tantos
1: nas
0: anos, que a música é lançada em 2012.
1: Luís, eu nas redes sociais eu comecei a ver assim, como é que é possível, de repente, eu vou falar aqui uma coisa que é verdade, no TikTok, eu criei o TikTok, como é que é possível, tantas publicações de vídeos, que hoje estamos em 11,7 capas, imagina, de vídeos criados por pessoas, que é uma coisa que praticamente ninguém tem com a música, e tu pegas no telemóvel... em qualquer coisa, está sempre Botafogo do Terreiro, é o hit do momento, é o hit do verão que toda a gente me diz, desde o Ben que gravou, desde o José Santos e Martins, primo do Império Show e tudo, toda a gente gravou isto, porquê? Porque a música é orelhuda, segundo eles dizem, ela é orelhuda, ela entra, e como eles me dizem, e bem, nós às vezes nem queremos cantar, mas até nós... Tenho ali uma coisinha no ouvido, pá, que somos obrigados a tocar e o público pede.
0: E porquê que acha que ela fez agora só... teve impacto agora e não teve mais antes, tanto antes? Não consegue encontrar uma explicação para isso? Ou...
1: Eu acho que a explicação que eu tenho é que as pessoas viram que a música é uma coisa real. Digamos que é uma situação real que nós estamos a viver. Eu não tenho nada contra, mas não achas que nós estamos a ter aqui muita gente divorciada? Não achas?
0: Estamos.
1: Muita gente divorciada e tudo. E eles vão com aquele intuito de dizer assim, ela é casada, mas amanhã pode ser minha, que se lixa, a vida é mesmo assim.
0: Mas é curioso que, por exemplo, e eu sou alguém que está muito ligado ao desporto, e vimos equipas depois de uma vitória a cantarem a música nos balneários. Vimos isso muito, por exemplo, em desporto. Como é que explica isso? Não...
1: Porque há aquela frase que diz assim, bota fogo no terreiro, o fogo, e o caso de... Lembra-se disso, nós recebemos a seleção de handball e chegaram à nossa beira. rapazes enormes, que eles têm quase 2 metros por aí fora. E eles disseram, isso, disseram-nos isto. Isto é que nos cativou a nós lutarmos para chegar lá onde chegámos, ficaram apurados para o Mundial.
0: Uhum.
1: E nisto é que nos cativou. Porquê? E eu disse, o porquê? Diz ele. Porque só vinha aquela música, entra na cabeça, vinha Botafogo no terreiro, eu quero chegar primeiro para dançar com a Morninha, para chegar a casa, para ver a minha família, para ver a minha namorada, e eu tenho que lutar. E o Botafogo no terreiro está no sangue, diz ele, é nossa, é portuguesa. E eles punham
2: para o Porto.
1: Com a coluna, mostrou-nos a coluna no baldear, os jogadores, e até está aí os vídeos nas redes sociais. E eles ligaram-me, o diretor, neste caso da Federação. Olha, e o diretor também de Sá Carneiro, olha, eu queria-nos fazer uma surpresa e tal. E chegámos lá e fomos lá. Recebê-los emocionados, cantaram connosco, ficaram todos felizes.
0: E para vocês também é ótimo, porque dá muita visibilidade, não é?
1: Uma honra enorme.
0: José Rodrigues, também não imaginou que esta música pudesse fazer o sucesso que fez quando foi gravada em 2012, não?
2: Não há dúvidas que esta música trouxe-nos um ânimo cada vez melhor. Eu com a idade que tenho, não quase estava ali a falar, sou da idade do Malhoa, já Malhoa, tivemos outro dia na televisão juntos, e eles começaram
1: a 78.
2: Eu assim, olha, a minha idade é a idade do José Malhoa. E estávamos à beira um do outro e falamos, estávamos a falar. E ele disse, tenho 98 anos. Assim, eu ainda não tinha naquela altura, mas agora já tenho. E
1: 78.
2: Começaram a falar naquela idade. Isto dá ânimo. Eu vou de noite a dia com eles, com esta idade. Conduz a carrinha, sou que conduz a carrinha e tudo para os espetáculos. E dá-me ânimo. E eu disse à minha médica de família, ele diz, enquanto que você puder andar...
0: Deu-lhe anos de vida.
1: Já tenho o bichinho nele.
2: Uhum. Eu já, quando era novo, a minha intenção era tudo, era música.
0: Ó José, antigamente fez muitos espetáculos, mas com certeza os espetáculos que tem vindo a fazer agora nunca teve tanta gente à frente.
2: Não,
0: pois não.
2: Nunca na vida.
1: Nem tanto trabalho.
2: Mesmo como está, com esta música, nunca tinha assim tanta gente. Agora é que é uma coisa loucura, eu até fico. Quando chegou a cara, disse para a mulher, e eu nunca vi tanto pessoal como na minha vida como agora. Não,
1: é verdade.
2: Mas em todo lado, né?
0: Uhum.
2: Ainda foi no fim de semana.
1: Duas festas em Viana.
2: Em Fasto, tivemos em Viana. É gente. Depois fomos para Braga, para
1: Inter
2: da Gata. Às duas e quarto da manhã, entramos para cima do palco, ali, 3/4 de hora, era tudo, só se viu cabeças de rapaziada nova, tudo a cantar aquela música. Conforme a gente cantava, eles cantavam. Eles até se pedaços todos a que era rapaziada.
0: E as outras músicas, nunca, já vão conhecendo também? Ou
1: já, não, estão já? A cantar as outras músicas.
2: Temos uma também que é o Pica Pica, Pica Pica, Pica aqui, Pica acolá.
1: E se não fosse o pica-pica, a gente não estava cá.
0: É natural que as pessoas agora também tenham alguma curiosidade em conhecer o resto da discografia dos Amigos da Sobreposta, não é?
1: É.
0: Sobreposta, Amigos de Sobreposta. Sobreposta é uma localidade.
2: É.
1: Freguesia, fica bem perto de Sameiro.
0: Uhum.
1: Amigos de Sobreposta, que ele é fundador, ele é Sobreposta. Nós agora até utilizámos, porque os Amigos
2: ADS.
1: É muito extenso,
2: ADS.
1: Não é?
2: Amigos de Sobreposta, mas
1: ADS.
0: Sim.
1: ADS.
0: Que é mais fácil.
1: Mais fácil para as pessoas identificam.
2: É banda ADS. Agora é banda ADS.
1: Mas os vídeos que eu tenho recebido, ele sabe disso, e chamadas que, olha, nós não podemos estar em todo lado, calha sempre em cima das mesmas datas, olha, não, podemos, já estamos a agendar para 2027. Posso-lhe dizer que não vale a pena mais contactos, porque daqui até quase a setembro, o fim de semana, estão todos ocupados. E em agosto também temos à semana 20 espetáculos para fazer.
2: E já está a agendar para o ano.
1: Já está a agendar para o ano. E fora showcase, atenção, eu faço showcase. Sim. Já fiz discotecas. São várias discotecas, desde a Queimodoro, desde a UPS, desde no Porto, já em Passo Ferreira. Discotecas é um bocado cansativo, 2 e 3 da manhã. Chegar lá a cantar Botafogo no terreiro 2 ou 3 vezes e vamos embora.
0: Oh, Adão, é caso para dizer que em 2011 ganhou uma espécie de Euromilhões sem saber, não é? Só viria a receber mais tarde.
1: Verdade, mas olha, eu acredito sempre que a nossa oportunidade há de chegar.
0: Uhum.
1: Ela veio tarde, mas no fundo é merecida, porque nós já andámos na estrada há muitos anos, como ele disse.
2: Uhum.
1: E eu nunca deixei de sonhar. Eu assim, pronto, olha, venho aqui a tua gratificação que chegou agora. Mais vale tarde que nunca, não é verdade? Ainda há pouco tempo estivemos com o Toy e eu vou dizer isto que ele diz. Eu quando gravei toda a noite, foi em 2019, só viralizou em 2024. A nossa viralizou mais tarde, é verdade, no fundo. Mas nós somos uma banda simples, uma banda humilde, uma banda que não vive praticamente disso. Temos o nosso trabalho, nunca estávamos à espera disso. É lógico que me dizes, e bem, o sonho veio tarde, mas veio. E é por isso que eu digo às pessoas, aos ouvintes e tudo, nunca deixem de acreditar nos vossos sonhos. Nunca é tarde. E isto aconteceu aos ADS. Os ADS estão cá, que não têm mãos a medir, porquê? Tudo também graças ao público, que o público é que faz dos artistas os verdadeiros artistas, é, não é?
0: Claro, é evidente. Público,
1: sem
0: é
1: eles,
0: sem eles o artista
1: sem
0: não
1: eles
0: existe.
1: Não vamos a lado nenhum.
0: Vocês têm agora este sucesso que, por exemplo, está a ser regravado por outros artistas, muita gente a cantar este tema, inclusivamente bandas de baile, já ouvi diversos. Isto viralizou de uma tal forma que os próprios artistas também estão a pegar nesta canção. O que é que vocês ficam incomodados com esta situação, não?
1: É assim, eu não fico incomodado a 100%. Há uma situação.
0: Por um lado é bom sinal, não é?
1: Por um lado é bom sinal, mas há uma situação que eu não fiquei assim um bocadinho satisfeito por saber que são pessoas que nos conhecem e não gostava nada um simples telefonema, um simples e-mail. Olha, opa, eu precisava até fazer isso com esta música. Que é que é? Ao contrário de alguns que fizeram isso, e bem, e outros fizeram isso por trás, como quem diz, eu vou apanhar o comboio do sucesso deles. Eles estão assim um bocado aqui, assim, um bocado, pensavam eles um bocado parado, nada disso. Então assim, esta música vou reaproveitar e tal, nada disso.
0: Mas não houve também uma reação tardia da vossa parte? Por exemplo, o videoclipe foi lançado há pouquíssimo tempo, podiam ter feito isso mais tarde.
1: Sim, também foi verdade, mas não depois é? Aquilo, isso também nós trabalhámos juntamente.
0: Vocês também ficaram um bocadinho
1: bloqueados, não é?
0: É isso, em choque com um sucesso assim repentino, não é?
1: E depois, nós tínhamos
0: e depois também não sabia muito bem se calhar como é que as coisas funcionavam, agora já estão mais por dentro.
1: Exato. Nós estávamos com um problema também da editora, porque este tema foi gravado editado na Espacial, mas nós já não estávamos na Espacial.
0: Certo.
1: Estávamos noutra editora, porque não interessa. E depois aquilo houve ali uma confusão qualquer e eles começaram a deixar gravar outros artistas e tal, e nós dissemos assim, não, isso não está bem. E então comuniquei com a editora que nos gravou este tema, que tem hoje, e eles ajudaram-nos também na parte do videoclipe, também quero agradecer também a...
0: Pois, vocês gravaram um videoclipe com...
1: Sim, muito bonito.
0: Todos vocês, mas estão bem acompanhados também.
1: Sim. E a editora Espacial ajudou-nos, as
2: bailarinas.
0: Estão bem acompanhados, é isso?
2: Com a mulata.
0: Exatamente.
1: E tudo que também graças a, como eu disse, à editora que nos apoiou, está do nosso lado, pá, e a gente tem que agradecer isso. É. E estamos onde estamos, mas é assim, as pessoas quando pedem, não discriminando ninguém, mas as pessoas pedem, quando pedem, é como eu, como tu, qualquer pessoa, gosta de ir ao original, não é? Tenta ir sempre ao original, ao produto de origem, não é? Não sempre do produto de origem. Embora que eles também tenham trabalho, e que ele tenha o Botafogo de Torreiro, nós estamos cheios de festas, é porque as pessoas gostam de nós, percebe?
0: Claro, esta música foi gravada em 2012, o original é realmente o vosso. Obviamente que na altura não havia as condições técnicas que há agora. Vocês, parece-me que nesta versão que agora chega, há aqui um ligeiro arranjo na música, mas não tiveram, digamos, por exemplo, a ideia de regravar o tema, dar outra sonoridade?
1: Fizemos isso, mas eu vou-te dizer porque é que nós não avançámos com a outra.
0: Não resultou?
1: Não, exatamente, eu vou-te dizer porque. Nós tínhamos isto planeado e até gravámos, fizemos um... e está bonito e tudo mais. Mas quando tu estás habituado a ouvir uma coisa que te deu, que teve aquele impulso, as pessoas estavam a ouvir, ei, bota como estás a ouvir
0: tal
1: hoje.
0: Igual.
1: E de repente tu apareces com outra obra, como outros apareceram, já eles vão criar confusão.
0: Parece que não sou ao mesmo, não é?
1: Então nós acreditamos, é assim, é de origem, é a mãe que está aqui, é a árvore mãe, é a árvore mãe que vai ficar, não há cá fazer desenvolvimento dos filhos.
2: Foi aquela música que o pessoal gostou, tem de ser aquela música, é na verdade.
0: Ainda se lembra, José e Adão, quando vocês entraram em estúdio para gravar esta música na altura, em 2012, ou não?
1: Lembro-me, foi em Lisboa.
0: Vocês gravaram quem e com quem? Ainda se recordam?
2: Lembro-me bem.
0: É que já lá vão 15 anos, não é?
1: Foi a editora especial, foi com o Américo.
2: Já tínhamos lá gravado outro.
0: Américo Monteiro.
1: Sim.
2: Uhum. Já tínhamos gravado lá outro antes.
0: Américo Monteiro, que inicialmente começa a trabalhar com nomes como Emanuel, por exemplo.
2: Sim, sim, sim. Ele deve-se lembrar, no outro interior que tem, fomos lá gravar, fomos a um restaurante, lembras-te?
1: Uhum.
2: Fomos ao restaurante comer, eu é que pagava, pronto, eu é que...
1: Uhum.
2: Fomos para comer e o pessoal... Chegaram lá uma taxa, estava lá a assar coisas cá fora, né? Mas começaram a ver lá um indivíduo um bocado abadalhocado, como diz. Foram para a mesa e eu tive de pagar o comer e as pessoas não comeram. A maior parte deles não comeram. Um irmão dele, que também anda connosco, é o João. E ele veio para não comer, não comer, já está, não comer.
0: Que é nervoso?
2: Por ver aquele pessoal.
1: Ah, não, e o que é que ele quer dizer? Isso, pronto, o senhor estava a assar ao sol com tanta música, te dava ouvir.
0: Ah, ok.
1: Incomodou-nos. E depois levámos um lanche para lá, levámos um lanche.
2: Isso foi em 2010, noutros que nós já vemos. E em 2012, o que é que eu fiz? Levei uns farneiros, um garrafão de vinho verde. Entremos lá para o estúdio de manhã
1: à noite
2: até ao outro dia na madrugada, porque tinha um irmão que também estava andava com nós, o mais velho, o irmão do Adão, e estava a gravar e estava um bocadinho nervoso, e então começava a cantar e não estava bem, puxava atrás, né? Tivemos lá para até às 3 e tal da manhã. E depois viemos para aí fora.
0: Na altura da gravação deste álbum, já. Sim. Na altura da gravação deste...
2: Tivemos lá todo o dia, até às tantas da manhã.
0: Era assim antigamente, hoje em dia o mundo da música está completamente diferente. Vocês são quantos elementos, Adão?
1: 10.
0: Ao todo. É muita gente, não é?
2: Somos 10.
1: Temos um técnico também, temos a nossa produção. Fazer espetáculos com a banda, temos o nosso técnico, a nossa produção e tudo isso. Inclui mais ou menos 13, 14 pessoas com a produção. Agora, quando fazemos som residente, somos na mesma os 11 pessoas, mas quando é com a nossa produção é 14.
2: Com o técnico, é?
0: E cada um a tocar o seu instrumento, por exemplo, é?
1: Temos duas concertinas, um baixo, um baterista, um das teclas, uma corista, duas vozes e as bailarinas.
0: Portanto, ainda é bastante gente e o que obriga uma logística também bastante grande, mas também é bom sinal de ter muitas vezes muita gente em cima do palco, não é? Porque
1: faz falta, às vezes tu vais ver um espetáculo, vês duas ou três pessoas em cima do palco e o palco é tão grande que nem se nota ali as pessoas. Se tiver assim muita gente é mais bonito, não é?
0: O Botafogo no terreiro está a fazer um sucesso tão grande. Não temem que esta música possa, também tapar as outras músicas, não?
1: É sim.
0: Mas lá está.
1: Corre-se sempre o risco.
0: Exato, mas tem aqui este hito que vai ficar para sempre na música portuguesa, não é?
1: Eu acredito que sim. Olha, por exemplo, há um bocado falei, e é verdade, já estamos a fechar para 2027. Eu acredito que se as pessoas tinham a data ocupada este ano e querem para aquela data, já estão a agendar para o ano porque gostam da música. E não é só gostar da música, gostam também do estilo musical que nós temos. O nosso estilo é um estilo popular, com uma mistura popular sertanejo, percebes? Está ali tudo assim misturado. Usamos o chapéu tipo a cowboy.
2: Não usamos chapéu.
1: Mas a nossa marca já vem há 40 anos. E botas tipo texanas. A nossa parte que nós vestimos é assim, mais o popular. Mas cantamos músicas estilo de Malhões, Viras, também. E músicas que se cola ali um bocadinho de sertanejos com popular, percebes? Mistura-se. Aquelas
0: misturas. O Já que vocês estão aqui, eu vou aproveitar para perguntar, porque nós temos alguma curiosidade em conhecer, porque de um momento para o outro nós ficamos a conhecer uma banda que muita gente não conhecia. Antes deste sucesso, vocês ainda estavam em atividade ou houve ali uma interrupção? Ou vocês regressaram por via muito deste novo tema?
1: Não, não estávamos em atividade.
2: Uhum.
1: Não
2: sempre, estávamos sempre, em atividade. Sempre em atividade.
1: Sempre, sempre. Uhum. E este tema andou sempre connosco. Uhum. Só que é aquilo que eu digo, Luís. Eu e nós ainda não
0: só caímos, que não se comparava com nada disso.
1: Nós ainda não caímos em nós mesmo. Ainda estamos assim, como é que isto é possível? Que agora verdadeiramente, porque é assim, tu quando gostas de uma coisa, é normal. Eu vou dizer aqui uma coisa, mas é quase como ele falou, o vírus do Covid bloqueou muita gente por motivos que não interessam a ninguém, não é? São motivos que vai ficar em casa e não pode ser. Mas espalhou-se, o que é certo é que se espalhou, não é? E isto, a música de Botafogo no Terreiro, é a mesma coisa. Viralizou de uma forma, mas em termos positivos, que está em todo lado, percebe? Em todo lado é obrigado a cantar esta música.
0: E é uma música verdadeiramente tradicional. Portuguesa, escrita por si, teve a felicidade de escrever esta canção. Escreveu também muitas outras canções.
1: Sim,
0: não é?
1: Isso que eu tenho outra.
0: Acha que daqui a uns anos vai viralizar mais alguma, não?
1: Bem, eu acredito que, por exemplo, a malta já anda a cantar A Cabra da Minha Vizinha, que aliás
0: sim,
1: é o título.
0: Está no mesmo disco.
1: Também é original. Uhum. E eu sou mecânico, já está no outro, que é a minha profissão também. Mecânico também, os mecânicos também pedem. Inclusive, estes dias ligou-me um mecânico a dizer: olha, queria fazer um vídeo porque eu sou mecânico, abri agora uma oficina. A ver se cantava dessa música. E às vezes começa disso, percebes?
0: Pois
1: é. Metem um vídeo e pá, e os mecânicos começam a meter aquilo tudo.
0: Em 2012 não havia redes sociais como há agora, não é?
1: Exatamente.
0: Não, já havia, mas não com
1: esta ferramenta útil, eu vou dizer, mesmo para a divulgação dos artistas, as redes sociais,
0: as
1: rádios.
0: Que acaba por provocar realmente o viralizar da canção.
1: Foi mesmo.
0: Vocês estão a pensar em gravar mais alguma coisa? Agora gravaram
1: estamos, ou pelo menos uma musiquinha vamos gravar, porque estamos em um estudo para tentar. Agora com esta pressão toda que
0: vocês agora no verão não vão ter tempo.
1: Não temos hipóteses, mas depois, quando acabar o verão, vamos pensar seriamente fazer um tema.
0: Até porque é aproveitar este sucesso para depois.
1: Pois, temos que aproveitar este sucesso, porque senão.
0: Também depois dar a conhecer coisas novas.
1: Pois.
0: Não é?
1: E agora ela está além das nossas comunidades, estão a contratar-nos, porque estão espalhadas por todo o mundo, não é? Queremos aqui o Botafogo no Terreiro, já nem nos chamam amigos de proposta. Os Botafogo no Terreiro. Os Botafogo no Terreiro têm que vir aqui botar fogo e tal, e é isso.
0: E vocês têm feito vários espetáculos, já o disse, vai muito às comunidades portuguesas.
1: Sim,
0: vão todos? Ou tem de ser uma comitiva mais reduzida pelo facto de haver a viagem aos custos?
1: Normalmente em showcase vamos 3, 4 pessoas, o máximo 5, até 2 bailarinas, mas vai haver uma saída para a Suíça em outubro, com a banda
2: 10
1: toda.
2: De outubro.
1: 10 de outubro, é a banda toda.
2: A banda toda.
1: Que é uma associação.
2: É, eles querem a banda toda.
1: Querem a banda toda. É, a banda
2: já está
1: toda.
2: Já está confirmado.
1: Tudo, já está tudo, o hotel, já reservado, já tudo. Imagina, já está tudo. Agora, no dia 23, no próximo sábado, vamos os 3 pessoas. Aquilo é instrumental, percebes?
0: Claro, sim.
1: Porque entende-se
0: que
1: as pessoas.
0: É habitual com todos os artistas.
1: O que é habitual é que eu digo muitas vezes a ele: não dá para a banda toda, dá para 2 ou 3. Ou o que der. Vou fazer também 2 discotecas a Paris em setembro, em modo remix. Está lá o remix, está mais acelerado. Mas...
0: Há uma versão remix, não é? Que também foi lançada pela editora especial.
1: Olha, contrataram-me só por presença mesmo, nem é para cantar praticamente. A música gravada só por presença. Isso para mim é um orgulho.
0: Pois.
1: É um orgulho. Eu vou estar lá só a fazer de conta, não é? Digamos assim, em cima. E eles, olha, ficam todos contentes. Está aqui o homem, pronto, canta o Botafogo e está feito.
0: Tem noção que esta é uma música que vai ficar... Aquelas músicas que ficam... Como é que eu vou explicar isto? São músicas que ficam para sempre. Sim. Na música portuguesa. Esta é uma daquelas músicas que vai ficar. Tem noção disso?
1: Tenho. Eu tenho inclusive...
0: Tem noção que o Adão Marques vai daqui a 100 anos vão falar desta música?
1: Vão falar, porque é o... Eu vou dizer uma coisa que é verdade. As pessoas, muitas das vezes, eu passo na rua e dizem assim... Olha, basta me relaxar com a música, que ela não sai da cabeça. Eu acordo de manhã com ela outra vez, deito-me com ela, acordo outra vez. Ela é mesmo orelhuda, ela está lá no ouvido. Eu entro no café, eu e ele, qualquer pessoa, e as pessoas quase que todas são obrigadas a dizer: mal eu entro, Botafogo,
2: no terreiro. Este jovem.
1: Tudo canta.
2: Ele até se parte em todos a cantar.
1: É verdade.
2: Os jovens estudantes. Eles são malucos. Estão ali a fazer um...
0: Vocês no enterro da gata, não é? Foi com estudantes.
2: Também.
0: Foi, não é?
1: Mas tínhamos lá.
2: Tudo cheio.
1: Nove a 10 mil pessoas à vontade. Tudo cheio. E o senhor que me contratou dizia assim:
2: tudo cheio.
1: Deus me livre para isto. Às 2 da manhã. E tínhamos vindo no espetáculo.
0: E... Também, se vos contratam, é para ter a casa cheia, não é?
2: Tem
0: acontecido isso. Vocês sabem que, obviamente, os sucessos vão aos poucos. Aos poucos a música começa a deixar de ter tanto impacto. Estão preparados para isso, para terem uma música? Podem, por exemplo, recuperar uma música antiga? Podem...
1: É essa a ideia. Como esta viralizou e tem sucesso que está a ter... Porque não outras estão lá no baú.
0: Vocês quantos discos é que têm gravados? Têm ideia?
1: Seis discos.
0: Portanto, há ali muita música.
1: Há muita música.
0: E todas escritas por si ou vários compositores?
1: Não são todas. Temos algumas que são músicas, dos artistas, não é?
2: Até
1: brasileiras e assim, mas modificada ali e acolá e tal. Está em formato popular.
0: E o Adão continua a escrever alguma coisa,
1: sim,
0: não?
1: Sim. É? Já tenho outra que está para sair agora. Semeei no meu jardim um bonito roseiral.
0: Mas é música
1: que escreve... Eu cuido rosa sem fim no nosso lindo Portugal.
0: Mas é música que escreve para a banda, para outros
1: banda.
0: Artistas?
1: Para a banda.
0: Uhum. Portanto, vai sair, ou seja, é o tema que vocês vão gravar?
1: E
0: pode levantar um bocadinho a pontinha do véu, como é que vai ser, ou não?
1: Um bocadinho, se me...

0: em deitar fora, porque depois dão saudade e de lembrança a gente chora. As rosas de qualidade não se podem deitar fora, porque depois dão saudade.
1: E depois por aí fora. Obrigado, obrigado.
2: É, o Adão Marques. Mas para já, vocês vão aproveitando este Botafogo no terreiro. Já o disse, vocês vão andar aí pelas festas. Próximos espetáculos, vão andar aqui por perto, Marco Canavês, ou não?
1: Marcos Canavês, é assim, a agenda é tanta que eu não tenho aqui, mas posso te dizer.
3: Lousada.
1: No dia 29, que é uma sexta-feira, salvo erro. 29.
3: Mas é em julho, não é?
1: Neste mês. No 29, estamos em Lousada, Cristelos, e depois no dia 30, Mouquim, Vila Nova Famalicão. Uhum.
2: Antes, vocês vão andar mais aqui pelo norte?
1: Sim, é mais pelo norte.
2: Ou também tem espetáculos ali mais para centro e sul, ou é mais só aqui?
1: Olha,
2: no norte?
1: Posso-te dizer que para o centro, aliás, para a ceia, já está confirmada uma passagem da Estrela para o ano.
2: Para o ano.
1: Dia 8 de agosto.
3: Que é uma data que nós estamos comprometidos.
2: Já estão a marcar para o ano.
1: Não é? Este ano estamos em Aboleiro e Vila Real também.
2: Mas vale a pena ligarem para vocês? Ainda tem datas para o fim de semana?
1: Eu fico triste quando eles me dizem a data que eu já estou ocupado. Eles também ficam tristes, mas é... Mas é muitas.
2: Mas ao fim de semana tem alguma coisa livre? Já, ainda não?
1: Não.
2: Ao fim de semana não?
1: Não.
2: Não tem nada até aqui, até setembro?
1: Até aos meados de setembro e fora, depois também há um showcase à França.
2: Portanto, nem vale a pena ligar.
1: Não vale a pena. Mas é verdade o que eu estou a dizer.
3: Pelo menos para o fim de semana.
1: E mês de agosto.
2: À semana ainda se arranja, se for preciso.
1: À semana, sim. Olha, o mês de agosto, só para teres noção, Luís, o mês de agosto, as pessoas vão dizer assim: como é que eles aguentam? Não fazemos playback e tudo.
3: Não é playback.
1: É durinho.
3: Não é playback.
1: 22 espetáculos só no mês de agosto.
2: Portanto, é quase todos os dias.
1: Quase todos os dias. Há 8 dias livres, não é? Se o mês de agosto tem 31, há 8 dias livres, mas eu não sei qual. Mas sei que isto está...
2: Aproveitar é agora também, não é?
1: Eu estava a ver aqui em Crechumil.
2: Sr. José Rodrigues, está preparado para um 22 dias em agosto, não?
3: Se Deus quiser, não. Tenho que estar.
2: O que canta é que tem mais trabalho, não é?
3: É ele e mais o irmão.
2: Ter que aguentar...
3: Mas estou a tocar.
1: No dia 6 de junho, estava aqui a ver... Aqui.
2: Mas é conseguir preservar a voz, às vezes é a maior dificuldade, não é?
3: Não podem beber bebidas
1: frescas, nem nada. Temos que...
3: Frescas.
1: Passos Ferreira, no dia que é, não é assim muito longe daqui.
2: Passos Ferreira é aqui perto.
1: No dia 6,
2: é da
1: no,
2: nossa
1: dia 6 no dia 6 de junho, Passos Ferreira.
3: Estamos São João em Braga também. Nas festas de São
1: Pois
3: João.
1: Disse, pai, no dia 7, dia 12... Lamas, Vila Verde, isto em junho. O dia 13, Crechumil. O dia 14, Espinho e Santo António em Braga. O dia 17, São João em Braga. O dia 20, vamos à Inglaterra. E 21, no dia 23, São João em Pencelo. E sim, em junho. O 26, Inín, Famalicão. O 27, Fonte de Arcada, em junho. E o dia 28, tenho aqui pendente ainda, mas ele vai dar a resposta na próxima semana.
2: Mas vocês estão realmente com muitos... Vocês este ano vão fazer quase tantos espetáculos como os que tinham feito nos últimos anos, não?
1: posso dizer que se calhar este ano vamos fazer mais espetáculos que em 10 anos fizemos. quase. Mas fora o showcase também conta, não é?
2: Uhum.
1: É, mas em termos com a banda, estamos com muito espetáculo marcado mesmo. Mas ainda bem. E depois é como disse, começámos a falar, os jovens gostam da música e estas festas académicas, sabe ver? O TAD, em Vila Real, em Viana do Castelo, esses estudantes, eles juntam-se todos. Queremos os homens aqui.
2: É.
1: E é isso. Não paramos. Obrigam-nos a não parar. E ainda bem. Se a gente tem trabalho, há cada rei que tem trabalho. Se não tem trabalho, também não tem trabalho, então mais vale ter trabalho.
2: É, mas o artista quer é ter trabalho, não é?
1: É,
2: porque ganha dinheiro é nos espetáculos, porque hoje em dia vender discos já não se vende, não é como antigamente. Antigamente vocês ainda vendiam os CDs, agora não...
1: Agora
3: nem vale a pena.
1: Nem vale a pena.
3: Agora nem vale a pena tão pouco fazer... CDs, não é? Não.
2: Pois agora já ninguém. Não. Já
1: eu
2: ninguém
1: acho que usa. Agora estamos um bocado a falar, tinhas ideia de fazer um álbum, não.
2: É música a música.
1: Uma música ou pensas no máximo uma ou duas, lança uma música nas plataformas digitais, metes lá a música e está feita. Gostaram, não gostaram, daqui a dois a três anos gostaram, avança.
3: Não há necessidade.
2: É, é
3: necessidade.
2: Porque vocês têm o álbum onde está o Botafogo no Terreiro, tem lá várias canções, não é? Sim. E esta foi aquela que sobressaiu. Se calhar a maior parte das pessoas não conhecem o... com todo o respeito, não conhecem as restantes músicas.
1: É verdade, é verdade.
2: Vão ficando agora a conhecer, porque com curiosidade, como eu fiz e muita gente fará, com curiosidade vai tentar ouvir as outras canções para perceber, bem, o que é que também temos aqui.
3: Vizinha,
2: não é? Exato. Não é? Que é, que dá de resto o nome.
3: Toda a gente se ri quando a gente canta isso. É. Toda a gente se ri. É uma...

0: Senhor, e aquilo pegou.
1: Com tanta austeridade, ela agora está com a ideia de comer todos os tomates aos deputados da Assembleia. Desculpem lá, senhora deputada, mas é verdade. Isso assim viralizou de uma forma.
2: Das músicas que escreveu, qual é que imaginou uma música que podia ter sido de sucesso e... Não sei se esta bota de fogo no terreiro imaginou que pudesse ser...
1: Se calhar ia mais para esta, para a cabra, porque é uma música do estilo de brincadeira, percebe-se? Na altura, assim, este povo, o povo...
3: Isto português, mais daquele senhor.
1: O povo gosta disto, sabe?
3: Mas
1: eu também sempre acreditei na bota de fogo no terreiro, porque é uma música, para mim, estava bonita a letra, e isto tem uns trocadilhos muito bonitos, não é? Bem mesmo que isso cai na realidade. Então aqui no meu ouvido, assim, ontem ela era casada, hoje é divorciada e amanhã pode ser minha. E na realidade isso acontece com muitos casais hoje em dia. Quando eu digo pode ser minha, como também pode ser meu, uma senhora a dizer.
2: Claro, exato.
1: O marido, não é? Dá para as duas partes. E na realidade o que importa é que a gente seja feliz. Agora, muita gente diz assim, sei lá, ainda agora um padre contratou-nos na última festa, quem eu mando um grande abraço para o Padre Meira. Foi ao palco cantar, dizia-lhe, ontem era casado, hoje é alegre.
2: Pois, a música também não tem nada de maldade, não é?
1: Não tem nada de maldade.
2: Não tem nada de maldade. Ora, estamos praticamente a fechar. Quero deixar aqui uma mensagem, José Rodrigues, aos nossos ouvintes e Adão, que comece por si, José, quero deixar aqui uma mensagem.
1: Uma mensagem
2: para as pessoas continuarem a pedir esta música, e nem é preciso pedir, que é todos os dias, não é?
3: Pois, é bom para nós que isso aconteça.
2: Lembra-se quando começou a ouvir esta música também na rádio, não?
3: Quando comecei a ouvir aquilo, fiquei impulso mesmo, fiquei admirado.
2: Ia no carro, por exemplo, e de repente começa a ouvir, foi isso que aconteceu, não?
3: Isto foi
1: uma bomba.
3: Foi uma bomba. Uma bomba.
2: Foi isso que também aconteceu consigo, Adão.
1: Foi uma bomba. Foi? Eu era assim, isto está em todo lado, como é que é possível? E depois vinha. Chegava
3: a
1: ver.
3: Oxalá que as pessoas continuem a gostar e cantar esta cantiga, que ela é especial.
2: Não
3: é
2: imaginava tão pouco andar aqui a fazer a digressão pelas rádios, porque vocês estão a fazer a promoção nas rádios passado tantos anos.
3: Mas é uma grande coisa. Temos de agradecer muito à rádio.
2: As rádios também ajudaram muito na divulgação do tema, não é?
3: É por isso que nós estamos aqui hoje. Para agradecer estas coisas todas.
2: E nós agradecemos.
3: É muito bom.
2: Adão, quero deixar também uma última mensagem para os nossos ouvintes.
1: Sim, sim. Antes de mais, agradecer a todos os ouvintes e obrigado por estarem desse lado, ouvir-nos aqui neste discursozinho, nesta entrevista em direto. Obrigado também à Rádio Marcoense pelo feito que tem feito pela música portuguesa.
3: Para nós é um grande orgulho. Ouvir na rádio.
1: Sempre ouvir a música portuguesa e chega-nos o feedback que passa em várias rádios e diz: olha, já passou.
2: Acontece isso nos discos pretos, só pode passar uma vez e as pessoas a seguir queríamos ouvir. Não dá para passar mais do que uma vez por hora, não é?
1: É uma música
2: nós vamos fazer exceção agora, que passamos há bocadinho e vamos passar outra vez, não é? Mas nos discos pretos não dá.
1: E pronto, e desejo muita saúde a todos os ouvintes, continuem a ouvir a música popular portuguesa. E continuem a acreditar naquilo que é o nosso produto, porque isso é muito importante para os artistas portugueses também têm que ter, digamos assim, um tipo de sobrevivência, não é? Porque não é fácil andar na estrada, fazer música, tudo isto tem custos, não é? E quando as pessoas gostam daquilo.
2: Vocês têm encontrado também outros artistas pelo caminho, não é?
1: Quando as pessoas gostam do nosso trabalho, nós ainda ficamos mais impulsivos.
3: Olha, ainda te digo, nós estivemos na televisão, falei ao Malhoa, uma altura estávamos em caminho para Toulouse, para a França.
2: Sim.
3: E estávamos parados na beira da estrada e ele também chegou lá e esteve parado lá connosco. E na altura ele falou nisso, já vai há uns anos.
2: Ele não se lembrava já.
3: Ainda me lembrava bem.
2: Mas ele se calhar já não se lembrava.
3: E também ia quase para o mesmo sítio que nós íamos.
1: Para Toulouse.
3: E parou por acaso. Parou, estivemos lá a falar e depois ele seguiu a vida dele, ele na carinha dele, não na nossa carinha.
2: Muito bem. Isso. Adão e José, agradeço-vos terem vindo aqui aos estúdios da Marcoense FM. Ia dizer mais alguma coisa?
1: Não, eu é que agradeço e mais uma vez obrigado, Luís, também a ti por essa entrevista, Penso que estás no caminho certo também, cativas bem.
2: Muito obrigado.
1: Cativas bem e muito bem, eu sei, os ouvintes, isso é o que importa. Vá lá.
2: Obrigado. Adão Marques e José Rodrigues, dos amigos dos ADS,
1: ADS,
2: para ser mais fácil. Os grandes os obreiros deste grande

sucesso que é Botafogo no Terreiro. É uma canção de 2012 e que agora está nas bocas do mundo, sem dúvida nenhuma. É um grande sucesso, já o escutamos no início desta emissão. Voltamos a escutar os ADS com este Botafogo.

0: 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Boa tarde, Maria José.
1: Boa tarde. A Biblioteca Municipal de Lousada inaugura na próxima sexta-feira uma exposição evocativa dedicada à 10ª edição do Mercado Histórico de Lousada. A mostra vai estar patente ao público até 12 de junho. Em destaque estarão diversos produtos e objetos que convidam à descoberta de diferentes dimensões sensoriais, uma viagem pela memória e identidade cultural do concelho de Lousada. Através da observação, do toque e também do olfato, o público é desafiado a reconhecer elementos associados ao passado e ao ambiente das feiras tradicionais, recriado no mercado histórico. Em Baião, a Junta de Freguesia do Gouve, em parceria com a Associação Amigo, vai levar a efeito a 31 de maio uma caminhada solidária, cujas receitas revertem para os bombeiros voluntários de Baião. A iniciativa contempla um percurso de cerca de 10 quilómetros por vários caminhos da freguesia, atualmente em fase de limpeza e recuperação. Segundo o Presidente de Junta, Eduardo Pereira, o objetivo passa também por valorizar o património natural local e criar condições para futuros trilhos pedestres.
2: Quando nos propuseram esta caminhada, nós aceitamos de imediato e quisemos também acrescentar aqui algum valor. É uma caminhada que vai passar pelos caminhos da freguesia, alguns caminhos que estão já a ser limpos também, aqui com a ajuda desta associação. Caminhos que outrora estavam aqui ao abandono, mas que eram públicos e que nós agora estamos a tentar renovar e dar aqui uma nova cara para que as pessoas possam aproveitar as bonitas paisagens que temos na nossa freguesia. A ideia depois é que estes caminhos também fiquem, também se preservem, para que no futuro possamos também ter aqui um trilho de caminhada, que é aquilo que nós queremos. Esta caminhada solidária tem um propósito solidário, como o próprio nome diz, e os fundos serão a reverter para os bombeiros voluntários de Baião. Qualquer pessoa poderá dar aquilo que entender no ato do check-in inicial, no próprio dia, e portanto será um dia inteiro dedicado à comunidade. De manhã teremos a caminhada, depois teremos também aqui um porco no espeto, teremos insufláveis e animação infantil ao longo de todo o dia. À tarde teremos também a atuação de um artista, o Martim, às 16h, portanto será um dia de festa aqui na nossa freguesia.
1: Caminhada solidária no Gouve, angaria fundos para bombeiros de Baião. A iniciativa está marcada para o próximo dia 31 de maio. Regressamos na edição das 17h. Boa tarde.
0: Então até lá, Maria José Ferreira com a informação regional. 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

0: Olá amigos, boa tarde, já estamos na segunda hora da Turma dos Repetentes desta quarta-feira, 20 de maio. Na primeira parte, os amigos de Sobreposta foram os nossos convidados, os autores do grande êxito Botafogo no Terreiro. Nesta segunda parte vamos ter mais música portuguesa, muita música portuguesa, esta hora de emissão que também lhe é oferecida pela Opticália de Marco de Canaveses e Baião.
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0: Até às 6 também nos pode enviar a sua mensagem de texto e de áudio para o WhatsApp da Marcoense FM 968704225, 968704225. Fico à espera da sua mensagem. Para já, os sons do Minho.
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0: É o mais recente single dos Sons do Minho, chama-se Só Um Copinho. São 4h20, hora de emissão da turma dos repetentes, oferta da Opticália de Marco de Canaveses e Baião. 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Uma boa tarde para a Maria José em Passos da Ferreira, que está na nossa companhia. Boa tarde, Maria José. Obrigado pela sua mensagem. Envia um grande beijinho para todos nós e para todos os ouvintes desta magnífica rádio. Muito obrigado, Maria José. Continuação de um bom resto de quarta-feira. Boa tarde também para a Luísa em Lousada, que nos diz que os amigos de Sobreposta vão estar na sua terra natal, em Cristelos, Lousada. Tem com certeza os amigos de Sobreposta, que foram os nossos convidados nesta emissão, dar por lá um grande espetáculo. Uma boa tarde igualmente para o José Pinto em Duas Igrejas Paredes, que deseja uma boa quarta-feira para todos os ouvintes. Um grande beijinho para a esposa que se encontra junto ao José a trabalhar, e um abraço para mim. Muito obrigado, José. Um forte abraço. Continuação de um bom resto de quarta-feira. Também de Duas Igrejas Paredes, eu, Nando Páscoa, que envia uma boa tarde para nós aqui na rádio, para todos os ouvintes, amigos, familiares, ainda para todos os imigrantes, sempre na melhor companhia da Marcoense FM. Um abraço também para o Jorge Teixeira, que nos escuta na Alemanha, é de Penafiel, mas está à escuta da Marcoense FM na Alemanha. Um abraço para nós e para todos os ouvintes. Hoje também cumprimentos para os amigos de Sobreposta, que foram os nossos convidados na primeira hora. Um beijinho ainda para a esposa e para os filhos. Mensagem que nos chega do Jorge Teixeira na Alemanha. Jorge, obrigado pela sua mensagem. Mais uma vez, um forte abraço aí para a Alemanha.
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0: A música tem Ricky Juliano, Amor dos Outros. São 4h41. Esta é Turma 2, Repetentes, emissão até às 6. 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
0: Agora avançamos com esta recordação de 1985.

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0: Ficar para trás nesta emissão da Turma, segunda hora, oferta da Opticália de Marco de Canaveses e Baião.
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0: Estamos a fechar nesta hora de emissão, já regresso daqui a pouco para a terceira.

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3: Muito boa tarde, são 5 horas.
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3: 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Boa tarde.
4: Boa tarde. Marco de Canaveses volta a celebrar as suas tradições com mais uma edição do Festival Raízes, que irá decorrer entre os dias 22 e 24 de maio, no Largo da Feira do Marco. A iniciativa prevê 3 dias dedicados à gastronomia, aos vinhos verdes, ao artesanato e à cultura local. A Presidente da Câmara do Marco de Canaveses, Cristina Vieira, sublinha que o principal objetivo do Festival Raízes passa por promover aquilo que o território tem de melhor.
5: Este Festival Raízes é um evento que tem como principal objetivo a promoção daquilo que nós temos de melhor no território, começar pela gastronomia, o banho assado com arroz de forno, os nossos vinhos verdes, o nosso artesanato, e que é um evento que então engloba estes 3 parceiros para podermos também aqui dar um fim de semana diferente aos marcoenses. Ao mesmo tempo, queremos também oferecer um evento cultural, queremos reforçar a nossa agenda já preenchida, uma agenda de eventos, com mais um evento que certamente vai atrair muita gente este fim de semana ao Marco de Canaveses, aliando, como disse, a gastronomia aos vinhos e ao artesanato, mas também podermos ter aqui uma agenda cultural que seja também apelativa. O festival começa já esta sexta-feira, amanhã, ao longo de 3 dias. Os visitantes vão poder almoçar ou jantar no recinto do evento, como tem sido normal, degustar o nosso prato gastronómico rei, que é o banho assado com arroz de forno, acompanhado então pelos nossos vinhos verdes do Marco, e são muitos, a escolha é variada, muitos e bons, e ao mesmo tempo desfrutarem também de um ambiente com animação e música e poderem também percorrer o recinto, não só para poderem ver o nosso artesanato, mas também um conjunto de associações que estão presentes nos seus stands e que podem dar a conhecer melhor o movimento associativo do concelho. Vamos ter vários concertos ao longo do fim de semana, há também um festival de folclore, temos presente aquilo que também faz parte das nossas raízes, o folclore e a etnografia, vamos ter sessões de show cooking, um encontro nacional de confrarias, vamos ter a presença do nosso artesanato e dos produtos endógenos, workshops de azulejos, de chapéus de palha promovidos pela Associação dos Artesãos do Marco, e mais uma vez teremos também a presença do movimento associativo do concelho, que é rico, graças a Deus, temos muitas associações e vamos também, algumas delas vão querer participar connosco nesta mostra, fazendo uma exposição daquilo que é a sua atividade e darem-se a conhecer nos nossos estandes.
4: Festival Raízes, que irá decorrer entre sexta-feira e domingo no Largo da Feira, no Marco de Canaveses. O serviço de pediatria e a consulta externa de pediatria da Unidade Local de Saúde do Tâmega e Sousa, com apoio do município de Lousada, promovem uma feira dedicada à saúde, ao bem-estar e à brincadeira, ao ar livre, sob o mote Potência dos Grandes Encontros. A iniciativa irá decorrer no próximo sábado, no Parque Urbano Dr. Mário Fonseca, em Lousada. Ao longo da manhã, crianças e famílias poderão participar em várias atividades lúdicas e educativas, visitar bancas de promoção da saúde e desfrutar de momentos de movimento e diversão ao ar livre. Nós voltamos na edição das 18 horas. Boa tarde.
3: Então até lá, Maria José Ferreira com a informação regional. 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

Boa tarde, amigos. Já estamos na terceira hora da turma. Vamos consigo até às 6. Até essa hora está disponível o WhatsApp da Marcoense FM 968704225. 968704225.

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0: É a nova canção de Bruna, Quero Enlouquecer, ela que vai ser minha convidada amanhã aqui na Turma dos Repetentes, a propósito desta nova canção.
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3: São 5h35, estamos de volta à turma.
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3: Ora, uma boa tarde para o José Ribeiro, que está à escuta da Marcoense FM em Felgueira. José, muito obrigado pela mensagem, forte abraço, deixa-nos uma saudação para nós e também para todos os ouvintes desta magnífica rádio. Uma boa tarde e um beijinho ainda para a esposa e para as filhas. José, obrigado pela sua mensagem, forte abraço, bom resto de quarta-feira. A Fernanda Tavares também está connosco em Baião, saúda-nos a nós e a todos os ouvintes. Uma boa tarde também para as colegas de trabalho. Fernando, obrigado pela mensagem, boa tarde, boa quarta-feira. Uma saudação ainda para a Suíça, para o Tiago Soares, que está na nossa companhia. Boa tarde, Tiago.
5: Boa tarde, Luís Miguel Nogueira.
3: Abraço.
5: Boa tarde a todos os ouvintes e continuação de boa quarta-feira para todos.
3: Muito obrigado, Tiago, um forte abraço também para si, a continuação de uma ótima quarta-feira. Muito obrigado pela sua mensagem.
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3: 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Já sabe que até às 6 ainda nos pode enviar a sua mensagem de texto ou de áudio 968-704-225. Oh.

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0: A música do Stock e Dança vem para a festa. É o novo single do Stock e Dança, que também vão ser meus convidados na próxima semana. Entrevista a não perder. São 5h43. Boa tarde para a Lindinha, que nos escuta em Loureiro de Paredes. Boa tarde, Linda.
1: Boa tarde, Miguel. Aqui é a Lindinha de Loureiro de Paredes, em para a escuta da Marquense FM. A Lindinha quer deixar as boas tardes, em primeiro lugar, para o Miguel. Depois quero deixar as minhas boas tardes para a minha família, para os meus 5 sobrinhos magníficos, para a Princesa Luana. Também quero deixar aqui as minhas boas tardes para a minha amiga Ana da Suíça, que vai um beijinho de Portugal para a Suíça. Quero deixar aqui as minhas boas tardes para Norberto de Paris. Quero deixar aqui as minhas boas tardes para o Sr. Augusto Puto Ficha Família. Quero deixar as minhas boas tardes para a minha tia Ana, que se encontra a trabalhar em Sobrosa Paredes, para a sua família, está à escuta da Marquense. Também quero deixar as minhas boas tardes para o meu primo Carlos, que está em Beira de Paredes a trabalhar, também está à escuta da Marquense FM. Quero deixar as boas tardes para o Sr. Silvio Aeroporto e Família, para a Celestinha da Amarante e Família, para o Sr. Adelino e Família. Aqui vai um beijinho da Lindinha. E quero deixar aqui também as boas tardes para os nossos ouvintes, nossos imigrantes, e para todos estão de parabéns. Aqui vai um beijinho da Lindinha. E para o Miguel desejar uma ótima quarta-feira. Sejam felizes e façam alguém feliz. Ouça a Rádio Marquense, que é a maravilhosa rádio como sempre. Até amanhã, Miguel.
0: Obrigado, Lindinha. Um beijinho. A continuação de um bom resto de quarta-feira. Mais uma vez, muito obrigado pela sua mensagem. Boa tarde.
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0: É a música do Paredense, Hugo Barros, a ficar para trás na turma. Faltam apenas 6 minutos para fecharmos esta edição. 8 minutos para a hora certa, mas apenas 6 que temos pela frente. Deixo ainda uma saudação para o Henrique, que nos escuta em França. Desejo uma boa tarde para todos os ouvintes, todos os imigrantes, familiares e amigos. Uma boa tarde para todos nós que trabalhamos nesta maravilhosa rádio. Com um grande abraço. Muito obrigado, Henrique. Um forte abraço também para si. Obrigado pela mensagem. Envia um beijinho grande para os meninos David e Nereia. Para eles também, Henrique, uma boa tarde. Mensagem que nos chega do Henrique, que nos escuta em França. Bom resto de quarta-feira. Tudo bom.
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0: Estamos no final desta emissão de quarta-feira da turma. Foi com imenso prazer que lhe fiz companhia durante estas 13 horas de emissão. A turma regressa amanhã a partir das 3 da tarde. Um grande abraço, seja feliz, faça alguém feliz. Até amanhã, se Deus

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1: Boa tarde, edição das 18. O município de Amarante vai apoiar a participação de 22 alunos do Conselho na 20ª edição da Universidade Júnior, promovida pela Universidade do Porto, entre os dias 6 e 10 de julho. Os estudantes são selecionados com base no mérito e aproveitamento escolar e frequentam estabelecimentos de ensino público e privado do Conselho. O apoio da autarquia inclui o pagamento da propina e o transporte. A iniciativa destina-se a alunos do 9º e 11º anos e proporciona uma experiência de contacto direto com o ambiente universitário através da participação em atividades nas áreas das ciências, tecnologias, humanidades, artes e desporto. Considerada uma das maiores iniciativas nacionais de aproximação ao ensino superior, a Universidade Júnior permite ainda conhecer as 14 faculdades da Universidade do Porto, a Porto Business School e várias unidades de investigação. A participação dos alunos decorre no âmbito do protocolo de colaboração entre o município de Amarante e a Universidade do Porto, em vigor desde 2012. Os estudantes interessados em participar por iniciativa própria podem inscrever-se através do portal da Universidade Júnior. A Vila de Rezende volta a celebrar a cereja em dois fins de semana de festa. O Festival da Cereja realiza-se nos dias 30 e 31 de maio, 6 e 7 de junho. O certame destaca a cereja de Rezende, reconhecida pela sua qualidade e por ser a primeira a chegar ao mercado europeu. Ao longo do evento, os visitantes poderão provar e adquirir cerejas e outros produtos regionais em ambiente que envolve toda a comunidade local. Um dos momentos altos acontece no dia 31 de maio, com o regresso do desfile temático com crianças, iniciativa que volta a levar cor e criatividade às ruas da vila. Paredes será a capital nacional do teatro juvenil entre sexta-feira e domingo. A edição 2026 do Festival Panos, Palcos Novos, Palavras Novas, é uma iniciativa do Teatro Nacional Dona Maria II e da Fundação La Caixa. Mais de 120 jovens com idades entre os 12 e os 19 anos vão subir aos palcos do grande e pequeno auditório do Centro Cultural de Paredes, representando 6 grupos de teatro oriundos de vários pontos do país. Há mais informação às 19 horas. Boa tarde.
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0: 14 minutos passam das 18 horas. Muito boa tarde, sejam bem-vindos. Emissão de Liga de Amigos para esta quarta-feira, 20 de maio. Vamos consigo até às 19 horas. Via aberta pelo nosso telefone habitual 255-539-098, 255-539-098. Pode ligar e pedir a música da sua preferência. Primeiro ouvinte em linha, olá, boa tarde.
1: Muito boa tarde, Marisa. O fundamental está bem disposta, Marisa.
0: Bem disposta, António Sousa, obrigado. O tema é de Ágata, vai dedicar.
1: Pois, muito bem, também um beijinho para a minha esposa e para os colegas do trabalho e para a Ágata e para si, Marisa, com uma ótima quarta-feira, Marisa.
0: Muito obrigada, resto de boa quarta-feira também para si, boa tarde. O tema da Ágata vem a seguir.
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0: 19 minutos e meio já passam das 18 horas. Olá, boa tarde.
1: Boa tarde, Ana Maria José, como estão?
0: Eu estou bem, obrigada. Dona Rosa, o tema é de Romana, vai dedicar?
1: Bem, cara, ainda hoje não dediquei nenhum. A Matilde Ribeiro, ao Zé, a Catarina, ao Rafael, a Dona Emília da Amarante, e à minha irmã Mena e à prima Aminda, da Teia de Vila Miá, que todos tenham um resto de um dia feliz. Então, Dona Maria José também, um resto de um dia feliz e um bom regresso a casa.
0: Muito obrigada também para a senhora. Resto de uma boa quarta-feira.
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0: 18:24, olá. Pronto, íamos ao encontro do próximo ouvinte. Por alguma razão a chamada se perdeu, fica por isso disponível mais uma vez o nosso telefone 255-539-098.
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0: 18:25 e meio, vamos então de novo para o telefone. Olá, boa tarde.
2: Olá, menina, como está? Boa tarde, bem? Tudo bem com a menina, com os senhores?
0: Tudo bem, dona Fátima, obrigada. A senhora também?
2: Também estou muito obrigada pela pergunta.
0: O tema é de António Pinto Bastos.
2: Pinto Bastos, o dia da espiga.
0: Sim, vai dedicar.
2: É para dedicar aos meus filhinhos, à Maria Emília Pereira e sua família toda. Boa noite para todos. E à Matheus Ribeiro e ao seu marido e sua menina Catarina e a sua família, também com uma boa noite para todos. E à Silva Passos Ferreira, com um beijinho muito grande e melhoras, e uma boa noite também. Para a menina, bom regresso a casa, enquanto tudo bom, e um beijinho para toda a sua família. E até amanhã, se vocês quiserem, um beijão no coração, meu amor.
0: Muito obrigada, Ana Fátima. Até amanhã, resto de uma boa quarta-feira.

0: Prosseguimos com mais uma chamada. Olá, boa tarde.
1: Boa tarde, Maria José.
0: Amélia, o tema é de Filipe Delgado, vai dedicar.
1: Dedico para todas as pessoas que gostem desta música e para você com tudo bom.
0: Muito obrigada. Resto boa quarta-feira. Boa tarde.
1: Igualmente.
0: Obrigada.
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0: Voltamos ao telefone. Olá, boa tarde.
1: Muito boa tarde, Dona Zezinha. Como está? Passou bem?
0: Bem, obrigada, Dona Emília. Senhora?
1: Bem, muito obrigada pela sua atenção, Dona Zezinha.
0: O tema é de Quarteto 1111. Pergunto-lhe se vai dedicar, Dona Emília.
1: Digo sim, digo para a Dona Zezinha, desejo um resto, um bom trabalho, morrer essa casa e uma santa noite para a senhora e para todos os seus. Passa a Tinha Correia de Moreira da Maia, um beijinho para ela e para o Pedrinho, com tudo de bom. Para o senhor Silva do aeroporto, um beijinho também de tamanho do mundo para a senhora Dona Silvia de Passo do Ferreira e continuação de melhoras. Para todas as senhoras que já me dedicaram hoje ao longo destes programas, um beijinho para elas todas e uma santa noite. E como sempre, aquela dedicatória especial para a minha querida amiga a senhora Dona Matilde Ribeiro, para o seu marido senhor José, para a sua filhinha menina Catarina, pequenina Maria Inês e Maria Miguel, menino Rafael, um beijinho para eles todos e uma noite feliz. E também mando um beijinho para o senhor Joaquim dos Jornais e sua esposa e Dona Palmirinha e seu marido. Uma santa noite para todos e até amanhã, se Deus quiser. Dona Zezinha, fique com Deus e muito obrigada.
0: Obrigada também, Dona Emília. Resto de uma boa quarta-feira.
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0: Nova chamada, olá, boa tarde.
1: Boa tarde, menina Maria José.
0: E Celeste, bem disposta?
1: Bem disposta, muito obrigada. A menina também?
0: Também, obrigada. O tema é de Tânia Sampaio, vai dedicar.
1: Olha, vou dedicar para a menina Maria José com um beijinho, com uma boa tarde e uma boa noite, tudo bom para si e para os seus, para toda a minha família. Vai para a dona Laura do Amarante, vai para o senhor Adelino do Marco, vai para a dona Palmeirinha do Marco, para o senhor Joaquim de Jornais, do Marco Canavês também. E vai para o senhor Adelino, já disse, o Rui Carneiro de Paredes, a Silva do Aeroporto, a dona Matilde Ribeiro, a menina Silva de Vaz Ferreira, com beijinhas melhores. A dona Filomena de Paredes, a dona Amélia de Armamar, Santinha de Caramos, a dona Emília de Benafiel, a dona Odete Gatão e família. Para estes amiguinhos todos, para todas as famílias, uma boa tarde para todas, uma boa noite para todos e até amanhã. Muito obrigada.
0: E para a senhora também, resto boa quarta-feira. Boa tarde.
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0: 8 horas 44 minutos e meio. Olá, boa tarde.
1: Boa tarde, Maria José.
0: André, é bem disposto?
1: Sim, a Maria José.
0: Também, obrigada. O tema é de Tony Carreira, vai dedicar.
1: Vou dedicar para todos vocês da rádio, continuação de uma boa semana. Vai para a minha esposa com um beijinho, vai para as minhas filhotas, vai um beijinho para a Dona Celeste e agora vai para todos os ouvintes.
0: Resta então de boa quarta-feira, boa tarde. O tema de Tony Carreira vem a seguir.
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0: Estamos a 10 minutos das 19 horas. Olá, boa tarde.
1: Boa tarde, menina.
0: Seu João Paulo, o tema é de Mike da Gaita, vai dedicar.
1: Olha, vou ligar para os meus meninos, um beijinho para eles. Olha, e para todas as meninas que costumam falar também um beijinho. E para todos os cavalheiros um abraço. E para a menina, para também para toda a sua família um beijinho. E até amanhã, se Deus quiser, menina.
0: Muito obrigada. Resto de uma boa quarta-feira. Boa tarde. Vem aí, Mike da Gaita.
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1: Boa tarde, edição das 19 horas. O Marco de Canaveses prepara-se para mais uma edição do Festival Raízes, que irá decorrer entre os dias 22 e 24 de maio, no Largo da Feira do Marco. A iniciativa promete 3 dias dedicados à gastronomia, aos vinhos verdes, ao artesanato e também à cultura local. A Presidente da Câmara do Marco de Canaveses, Cristina Vieira, sublinha que o principal objetivo do Festival Raízes, que já vai na sua 4ª edição, passa por promover aquilo que o território tem de melhor.
2: Este Festival Raízes é um evento que tem como principal objetivo a promoção daquilo que nós temos de melhor no território, a começar pela gastronomia, o alho assado com arroz de forno, os nossos vinhos verdes, o nosso artesanato, e que é um evento que então engloba estes 3 parceiros para podermos também aqui dar um fim de semana diferente aos marcoenses. Ao mesmo tempo, queremos também oferecer um evento cultural, queremos reforçar a nossa agenda já preenchida, uma agenda de eventos, com mais um evento que certamente vai atrair muita gente este fim de semana ao Marco de Canaveses, aliando, como disse, a gastronomia aos vinhos e ao artesanato, mas também podermos ter aqui uma agenda cultural que seja também apelativa. O festival começa já esta sexta-feira, ao longo de 3 dias. Os visitantes vão poder almoçar ou jantar no recinto do evento, como tem sido normal, degustar o nosso prato gastronómico rei, que é o alho assado com arroz de forno, acompanhado então pelos nossos vinhos verdes do Marco, e são muitos, a escolha é variada, muitos e bons, e ao mesmo tempo desfrutarem também de um ambiente com animação e música e poderem também percorrer o recinto, não só para poderem ver o nosso artesanato, mas também um conjunto de associações que estão presentes nos seus stands e que podem dar a conhecer melhor o movimento associativo do concelho. Vamos ter vários concertos ao longo do fim de semana, há também um festival de folclore, temos presente aquilo que também faz parte das nossas raízes, o folclore e a etnografia, vamos ter sessões de show cooking, um encontro nacional de confrarias, vamos ter a presença do nosso artesanato e dos produtos endógenos, workshops de azulejos, de chapéus de palha promovidos pela Associação dos Artesãos do Marco, e mais uma vez teremos também a presença do movimento associativo do concelho, que é rico, graças a Deus, temos muitas associações e vamos também, algumas delas vão querer participar connosco nesta mostra, fazendo uma exposição daquilo que é a sua atividade e darem-se a conhecer nos nossos estandes.
1: Cristina Vieira, a Presidente da Câmara do Marco de Canaveses, o Festival Raízes arranca na sexta-feira e prolonga-se até ao próximo domingo. E no próximo sábado, o município de Lousada associa-se ao projeto Move Rio Douro para assinalar o Dia Mundial da Migração dos Peixes, com uma iniciativa dedicada ao Rio Sousa, à biodiversidade e à preservação dos ecossistemas fluviais. A atividade tem participação gratuita e começa no Parque do Arainho, seguindo depois para a Quinta de Vila Pouca, junto ao Rio Sousa. O programa inclui uma ação de pesca científica e uma oficina criativa, promovendo a sensibilização para a fauna e flora ribeirinha. Está ainda prevista uma caminhada interpretativa ao longo das margens do Rio Sousa, permitindo aos participantes conhecer melhor a importância de rios livres e saudáveis. O município de Amarante vai apoiar a participação de 22 alunos do concelho na 20ª edição da Universidade Júnior, promovida pela Universidade do Porto entre os dias 6 e 10 de julho. Os estudantes são selecionados com base no mérito e aproveitamento escolar e frequentam estabelecimentos de ensino público e privados do concelho. O apoio da autarquia inclui o pagamento da propina e o transporte. A iniciativa destina-se a alunos do 9º e 11º anos e proporciona uma experiência de contacto direto com o ambiente universitário através da participação em atividades nas áreas das ciências, tecnologias, humanidades, artes e desporto. Considerada uma das maiores iniciativas nacionais de aproximação ao ensino superior, a Universidade Júnior permite ainda conhecer as 14 faculdades da Universidade do Porto, a Porto Business School e várias unidades de investigação. A participação dos alunos decorre no âmbito do protocolo de colaboração entre o município de Amarante e a Universidade do Porto, em vigor desde 2012. Os estudantes interessados em participar por iniciativa própria podem inscrever-se através do portal da Universidade Júnior. O município de Amarante assegura também o transporte destes participantes mediante candidatura no formulário disponível online a partir de 25 de maio e até ao limite de vagas disponíveis. O Serviço de Pediatria e a Consulta Externa de Pediatria da Unidade Local de Saúde do Tâmega e Sousa, com o apoio do município de Lousada, promovem uma feira dedicada à saúde, ao bem-estar e à brincadeira ao ar livre. A iniciativa decorre no próximo sábado, no Parque Urbano Dr. Mário Fonseca, em Lousada. Ao longo da manhã, crianças e famílias poderão participar em várias atividades lúdicas e educativas, visitar bancas de promoção da saúde e desfrutar de momentos de movimento e diversão ao ar livre. A organização destaca a importância de incentivar hábitos saudáveis desde a infância através de ações que juntam educação, atividade física e convívio em a família. A fechar o tempo para amanhã, a previsão é de céu pouco nublado ou limpo, apresentando períodos de maior nebulosidade até meio da manhã, poeiras em suspensão, pequena subida da temperatura. É tudo. Boa tarde.

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0: Nesta edição vamos escutar três jovens treinadores do Marco de Canaveses. Rafael Sousa, que após ter salvado o Marco 09 da descida, não vai continuar ao leme da equipa na próxima temporada. A reação de Rafael Sousa à saída do clube encarnado. Vamos escutar Roberto Rivelino, treinador natural de Alpendurada, campeão na Arábia Saudita, ao serviço dos sub-17 do Alula. E vamos escutar Gonçalo Couto, treinador que sagrou recentemente campeão do sub-15 do União de Paredes.
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0: Muito boa tarde. Rafael Sousa reagiu na Marcoense FM à saída do comando técnico do Marco 09, anunciada ontem pelo clube encarnado. O treinador de 30 anos não vai continuar no projeto para a próxima temporada, tal como o adjunto Rui Diogo e o treinador de guarda-redes Luís Mota. Até então, adjunto Sousa assumiu o leme dos marcoenses no início de março, em substituição de Pedro Lomba, numa fase delicada da época, com a permanência na Liga 3 em risco. Nos 8 jogos em que orientou a equipa encarnada, não sofreu qualquer derrota e assegurou a manutenção no 3º escalão do futebol nacional. Ainda assim, não vai continuar no cargo. O técnico reconhece a desilusão por não permanecer, embora sublinhe que respeita a decisão tomada pela estrutura.
1: São decisões que são tomadas por parte da direção, que pretende, neste caso a SAD, que pretende seguir outro rumo e tem a sua legitimidade. Eu terminei a época, conseguimos a manutenção, aquilo que seria o objetivo, como é óbvio, não escondo que e já o disse no passado, que era sempre um orgulho poder dar continuidade a este projeto, e acreditava que poderia ter sido dada essa oportunidade, mas a decisão foi procurar outro rumo e as decisões são tomadas e nós temos que respeitar, tendo ou não a mesma opinião, mas temos que respeitar.
0: Rafael Sousa admite que recebeu uma proposta para continuar na estrutura, mas rejeitou-a por não corresponder aos seus objetivos.
1: Houve uma proposta de continuidade na estrutura, mas não naquilo que eu pretendo para a minha carreira, tendo em conta que estou já no contexto sénior há 3 anos e tendo esta oportunidade, que eu nunca pensei que fosse acontecer, que surgiu a quando da saída do Mr. Pedro Lomba de assumir a equipa nos últimos 8 jogos da Liga 3, mas como é óbvio, depois do trabalho que nós realizamos, tendo em conta aquilo que são os nossos objetivos de carreira, que pretendemos sempre mais, e a proposta feita não vai ao encontro daquilo que eu pretendo e para onde quero direcionar a minha carreira enquanto treinador.
0: Rafael Sousa admite que fica a saída, deixa um travo amargo na boca, sobretudo pelo percurso conseguido nos últimos 2 meses em que salvou o Marco da descida de divisão.
1: Fica sempre um amargo porque nós não perdemos, fruto daquilo que é, não é só o nosso trabalho enquanto equipa técnica, é de todo o grupo. Todos os jogadores tiveram um papel fundamental naquilo que foi a concretização do objetivo. Como é óbvio, nós gostaríamos muito de ter a oportunidade de iniciar a época e dar continuidade àquele trabalho que nós estávamos a fazer. Mas são situações do futebol e nós temos que respeitar as decisões. Agora, propostas como a que me fizeram, tendo em conta aquilo que nós alcançamos, penso que não é o melhor. Mas são as formas de estar e o respeito, e temos que continuar. Tenho que procurar agora, desfrutar agora das férias, de um ano que foi extremamente difícil, de 2 meses que foram espetaculares naquilo que foi a aprendizagem e o crescimento

0: enquanto treinador, mas também desgastantes, e ver o que aparece no futuro.
1: Rafael Sousa acredita que o trajeto realizado ao serviço do Marco abriu novas portas, por isso fica à espera que o telefone toque para dar novo passo na carreira.
0: Creio que acabamos por ter uma visibilidade que até então não tínhamos, a nossa equipa técnica, que assumem o comando de uma equipa da Liga 3 num momento extremamente difícil, que conseguem salvar a equipa, que conseguem fazer um grupo de trabalho, uma cidade acreditar, levar a quantidade de adeptos que conseguimos levar a todos os jogos, seja casa, seja fora, a acreditar naquilo que estávamos a fazer, como é óbvio, dá-nos outra visibilidade, e é normal as pessoas comentarem, porque uma equipa técnica jovem que não perde um jogo, é normal que tenha alguma coisa. Não somos melhores do que ninguém, mas alguma coisa, algumas competências devemos de ter para conseguirmos alcançar o que alcançamos.
2: E agora é esperar que o telefone toque, não é, Rafael?
0: Exatamente. Agora, como eu disse há bocado, é desfrutar das férias, aproveitar para descansar e esperar que aconteça alguma coisa.
1: Rafael Sousa, o treinador que, depois de ter salvado o Marco 09 da descida de divisão, não vai permanecer na equipa. O Marco vai agora iniciar a busca por um novo treinador para liderar a equipa na temporada 2026-27, novamente na Liga 3. Um dos nomes muito falados nas últimas horas para a sucessão de Rafael Sousa é o de Renato Coimbra. O treinador é natural de Amarante, levou esta época o Trofense ao play-off de subida da Liga 3, mas ficou no último lugar desta fase. Anteriormente, Renato Coimbra, por exemplo, garantiu subidas de divisão no Amarante, foi mesmo campeão do Campeonato de Portugal e também no Alpendurada. No entanto, há um dado, apesar que pode ser obstáculo para a contratação de Coimbra. O técnico tem vínculo ao clube do Trofense, ao clube da Trofa, até 2027, vínculo esse assinado há precisamente um ano, ou seja, até final da temporada, o que pode inviabilizar a contratação, a menos que o Trofense decida prescindir e encontrar outro timoneiro. A Marcoense FM, no entanto, sabe que há outros nomes em cima da mesa que estão a ser analisados pela SAD do Marco 09. Entretanto, o Marco também anunciou a saída de Manuel Pedro, o defesa central de 32 anos, despede-se do clube após 4 épocas e 120 jogos realizados com a camisola encarnada. Durante esse período apontou 9 golos. Natural de Guimarães, Manuel Pedro chegou ao Marco em 2022-23 e estreou-se de forma imediata na conquista da subida ao Campeonato de Portugal. Na época seguinte, em 23-24, foi peça fundamental na manutenção da equipa nos nacionais. Em 24-25, voltou a ser decisivo na subida, desta vez à Liga 3, e já na presente temporada contribuiu para a permanência do clube no terceiro escalão do futebol nacional. Ao longo deste percurso, Manuel Pedro assumiu a braçadeira de capitão e tornou-se numa das referências do balneário encarnado nas redes sociais. O clube recordou que o jogador marcou estes últimos 4 anos com liderança, dedicação e espírito de equipa, classificando-o como mais do que um exemplo dentro de campo, uma referência fora dele. O Marco considera-o um verdadeiro marcoense e assegurou que a sua entrega, compromisso e paixão pelo que representou deixam uma marca que jamais será esquecida. Manuel Pedro está assim de saída do Marco 09. Também de saída, o guarda-redes Dani Carvalho, que depois de ter sido titular durante vários jogos durante a temporada, acabou por ceder o lugar para o marcoense Zé Couto. O Marco 09 ainda não o anunciou, mas nas redes sociais Dani Carvalho já revelou que está de saída do Marco 09. O marcoense Roberto Rivelino tem motivos para celebrar. O técnico de guarda-redes de 31 anos, natural de Alpendurada, conquistou o título da 2ª Divisão de Sub-17 da Arábia Saudita ao serviço do Al Lula, clube que sobe assim à 1ª Divisão do respectivo escalão naquele país. Uma conquista que representa o culminar de 2 anos de trabalho no emblema de Medina e na mesma competição.
3: É algo que se vive com muita realização, porque no fundo é um trabalho de 2 anos dentro do mesmo escalão, dentro da mesma competição. Um escalão que viu o clube crescer à sua volta e que cresceu com ele e que definitivamente era um passo grande para o futuro do Alula e da Academia do Alula e do trabalho que a metodologia portuguesa está a colocar no clube. E esta conquista vem nesse sentido, porque além dos resultados, das vitórias, da subida de divisão e do campeonato ganho, existe realmente muita matéria, muito jogador desenvolvido, e no fundo é essa a marca de realização, a marca de permitir com que miúdos de realidades diferentes e que não sonhavam viver uma coisa destas, acabaram por sonhar, e alguns deles com grande importância na conquista deste título que é nacional e que representa muito para o clube e para nós portugueses que estamos no clube.
1: Rivelino integrou uma equipa técnica composta por 5 elementos, dos quais 4 eram portugueses e apenas 1 saudita.
3: A nossa equipa técnica tinha 5 elementos, composta por o treinador principal, treinador adjunto, preparador físico, treinador de guarda-redes e analista. Éramos 4 portugueses e 1 saudita. Mas depois o clube tem recursos e posições que não são muito típicas num clube, se calhar, do mesmo nível em Portugal. Por exemplo, temos um diretor metodológico, temos alguém dedicado ao desenvolvimento da técnica individual dos jogadores, temos coordenação de performance, vários departamentos que fazem com que o clube também se diferencie dentro da realidade da Arábia Saudita.
1: A gestão da baliza foi um dos capítulos mais exigentes da época. Rivelino trabalhou com 6 guarda-redes ao longo da temporada, utilizou 5, entre eles um internacional que integra atualmente a seleção saudita de sub-17 na Taça da Ásia, e outro formado no próprio Alula, que após começar a época anterior como 4º guarda-redes do sub-15 terminou esta como convocado da seleção. Mas foi a história de um 3º guarda-redes que marcou o técnico, um jogador que recebeu ordem de dispensa em 3 ocasiões distintas e chegou ao escalão de sub-17 como última oportunidade. E vingou.
3: Temos a história de um guarda-redes que recebeu ordem de dispensa em 3 ocasiões. Ele veio como última oportunidade para o nosso escalão novamente. Um guarda-redes estava muito desacreditado. Ele dedicou-se ao trabalho, teve uma evolução por grande mérito próprio, tanto a nível humano como a nível técnico. E passado 3 meses nós tivemos que utilizá-lo e ele fez 4 jogos de um bom nível, a um nível que achamos que é superior ao nível que ele algum dia poderia ter mostrado, e esse é um dos garotos que se insere naquele espaço que eu falei de miúdos, jovens, adolescentes, pré-adultos que viveram coisas que não acreditavam que poderia viver.
1: Nas celebrações do título, Rivelino envolveu-se numa bandeira de alpendurada, de onde é natural, gesto que, segundo o próprio, gerou curiosidade entre os sauditas, habituados apenas à bandeira nacional, mas um momento de grande emoção para Roberto Rivelino.
3: Estás-me a perguntar isso e arrepia-me e traz-me alguma emoção aos olhos, porque a alpendurada casa diz muito, porque não é só a ligação que se tem às pessoas, mas é também a ligação que se tem ao contexto social. E acho que nós que estamos a representar, seja Portugal, seja o Mar Canavês, seja a Alpendurada lá fora, e eu interpreto que carrego comigo uma responsabilidade de levar o nosso nome fora de portas. Realmente houve muita curiosidade na Arábia Saudita, porque eles não têm outra bandeira que senão a do país, e perguntavam muito o que é que era, porque é que eu usava aquela bandeira, e eu não só a logística para conseguir arranjar a bandeira, que foi difícil, mas poder ou ter a visualização deste mini sonho de poder erguer a bandeira junto a algo representativo, e envolver a nossa gente nesta conquista, foi algo que ainda adocicou mais o que aconteceu. Para mim tem um valor inensurável. ter feito este gesto. Espero que as pessoas da Alpendrada também se sintam parte desta conquista.
1: Quanto ao futuro Rivelino, que já está em Portugal a passar férias, reconhece que recebeu uma proposta de renovação do clube e a continuidade no Alula está em cima da mesa.
3: Houve de facto uma boa oferta da parte do clube. E é viver o presente para construir o futuro, e a ideia será crescer dentro da estrutura do clube mediante o que o clube também pretende.
2: Este título vai dar também alguma projeção, acreditas?
3: Sim, é sempre positivo ter a vitória associada a nós. Já quando tinha representado o Sub-15 de Boa Vista, conseguimos ser campeões daqui da fase do Norte e consequente promoção, subida aos campeonatos nacionais. Agora, outra vez, conseguir algo assim no Sub-17 da Arábia Saudita, isto traz-nos algum gosto pela vitória. Claro que a minha carreira também me habituou muito a lidar com a derrota e às vezes também muito com o empate em determinados contextos, e é definitivamente muito melhor jogar para vencer do que jogar para não perder ou para outros objetivos. Agora, quanto ao que isto traz para um treinador de guarda-redes, é sempre um pouco obscuro e abstrato.
1: Roberto Rivelino, treinador de guarda-redes, natural de Marco de Canaveses, concretamente de Alpendurada, sagrou-se recentemente campeão na Arábia Saudita ao serviço do Sub-17 do Alula. Em princípio vai continuar no clube de Medina, continuidade confirmar-se, será a terceira época consecutiva no Alula. Em Marco de Canaveses há outro treinador campeão, falamos de Gonçalo Couto, que conduziu a equipa de Sub-15 do União de Paredes ao título de campeão da Série 6 da 2ª Divisão da Associação de Futebol do Porto, título arrecadado após uma luta intensa com os vizinhos aliados de Lordelo e Robordosa. A equipa paredense acabou mesmo por fechar o primeiro lugar com 56 pontos, os mesmos da formação lordelense, mas beneficiou da vantagem no confronto direto. Gonçalo Couto, em declarações já esta noite à Marcoense FM, reconheceu que foi um título difícil de conquistar.
4: Desde cedo sabíamos que íamos ter equipas que íamos à luta, que iam ao mesmo objetivo que nós. No confronto direto soubemos ganhar essa vantagem. Encarámos os jogos sempre para ganhar e arregaçámos as mangas para trabalhar para eles, e acabou por correr bem, e acho que foi fruto de muito trabalho nosso. E acho que foi o melhor reflexo disso. Foi termos conseguido aquilo que nos propusemos, e houve muito compromisso e muito trabalho também por parte dos jogadores que numa idade ainda precoce do futebol souberam ter um compromisso enorme e também foram peça fundamental nisto tudo.
1: O Paredes vai agora entrar na luta pelo título de campeão da divisão. É uma fase a eliminar. Nos oitavos de final, a equipa orientada por Gonçalo Couto vai defrontar o Candal. É já no próximo domingo, às 11 da manhã, em campo neutro, no estádio de São Miguel, em Gondomar. O União de Paredes vai ter pela frente um adversário que ainda não perdeu esta temporada. Gonçalo Couto admite que é um adversário muito difícil aquele que vai estar pela frente.
4: Logo à partida, um adversário que ainda não perdeu, ainda não tem derrotas esta época, e lá está. A nossa atenção e a nossa preparação tem que ser redobrada, porque isso já é um fator que realmente são muito fortes. Mas acima de tudo também que eles desfrutem desta fase, desfrutem deste jogo, porque uma fase campeão, uma fase a eliminar, e já tiveram um trabalho excelente para chegarmos até aqui, e acima de tudo também desfrutar, serem eles próprios a jogar, ter a personalidade para jogar, não termos medo de encarar o jogo só porque estamos a jogar contra uma equipa que não tem derrotas, e assumir essas responsabilidades do jogo e desfrutar dele.
1: Gonçalo Couto, jovem treinador de apenas 23 anos, natural de Vila Boa do Bispo, conduziu a equipa de Sub-15 do União de Paredes ao título de campeão da Série 6 da 2ª Divisão da Associação do Porto. Porto vai agora disputar o título de campeão da divisão a partir do próximo domingo, jogo dos oitavos de final. É uma fase a eliminar. O União de Paredes vai defrontar frente ao Candal, Gonçalo Couto, que está a cumprir apenas o seu terceiro ano como treinador, depois de nos dois anos anteriores ter estado nos escalões de formação do Alpendurada. Mas este é um assunto a que vamos voltar em próximas edições de Desporto na Marcoense FM.

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2: É tudo por agora quanto a desporto na Marcoense FM. Voltamos amanhã às 12h30 com a primeira edição. Boa noite, bom descanso.

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